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0: Vasco. Obrigado, gente. Valeu, galera.
1: Segura aí que vem mais sucesso.
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0: Bora tomar uma?
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0: Obrigado!
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1: Panda é o nome dele.
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1: Oi, gente. 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

Boa noite, São Paulo!

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0: gente! Obrigado!
1: Valeu, Gustavo.
0: Valeu, valeu, valeu, beijo.
2: Obrigado, tá? 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

0: 4:15.
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0: 4:18.
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0: 4:31.
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0: 4:47.
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0: 4:49.

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1: Eita, bom dia, bom dia, bom dia, bom dia. Já chegou o véio da calça preta. Alô, você, mais uma vez, é domingo, pé de cachimbo, cachimbo de ouro, opa. Bom dia, senhor.
2: Bom dia, tudo bem?
1: Tudo, como é que tá?
2: Agora tá tudo bem.
1: Tá escutando agora, certinho?
2: Agora tô te ouvindo.
1: Ah, muito bem. Vamos começando mais um domingão aqui na nossa programação. E claro, o seu Yô numa boa, né? Fala de novo aí.
2: Como é que você sabe que eu tô bom?
1: Não. É a conversa na cidade, né? Diz que o senhor queria... Diz que o Clécio correu, mas quando chegou lá, o senhor já tava falando. É, mas não adianta. Tem que correr mais, Clécio, tem que correr mais. É, eu tô falando com o senhor, um internado, né? Com mais de 90 anos.
3: Mais de 90 anos?
1: E ainda,
3: parabéns!
1: É, vai internado. O que aconteceu, senhor? Já começa o programa contando o que aconteceu, que o povo tá curioso.
2: Ah, depois eu conto.
1: Depois você conta?
3: Mais de 90
1: Nós
3: anos?
1: Já escutamos, cara.
3: Parabéns! É.
2: Não achava a cama, deitei ali na rua mesmo.
1: Ah, deitou. E o que, que é isso aqui? Já começou. O senhor não despediu esse homem?
2: Não, ele tem direito lá.
1: Ah, tem direito?
2: É, agora 13º já.
1: Eita, ele começou cedo hoje, bom dia.
2: E o Mariano disse que vai pagar ele pra mim.
1: O Mariano?
2: É.
1: Mas o Mariano disse que nem tá aqui na cidade.
2: Não, tá aí.
1: Tá?
2: Tá, em São Miguel.
1: Quando o senhor falou em pagar, ele até parou de apitar. Certo, ele ficou ali embaixo esperando o senhor.
2: Não, ele pode subir.
1: É, pode?
2: Pode.
1: Daqui a pouco toca a campanha aqui. Opa! Quem que nós vamos começar logo cedo dando balde de água na cabeça?
2: Hoje, água na cabeça minha.
1: Ah, é?
2: É.
1: Pra acordar?
2: Pra molhar.
1: Então hoje é domingo de inverno já? Será? Não, ainda
2: que,
1: não, né?
2: O que você acha aí?
1: Porque pela essa roupa que o senhor tá aí, é domingo de inverno. Essa roupa aí é pra usar, sabe aonde? Lá na Antártica. É, não é pra usar aqui não. Aqui o senhor vai passar aqui. Diz o senhor, eu tô sabendo de uma fofoca aí do senhor.
2: Conta.
1: É, uma fofoca aí, meu, legal.
2: Que é?
1: Diz que o senhor quer participar do negócio lá dos pelados, largados e pelados.
2: Ah. Eu já tô pelado.
1: Não, diz que o senhor quer, vai ficar 30 dias no meio do mato, largado e pelado. É,
2: junto mas... com você.
1: Não, eu não. Não, diz que vai duas mulheres junto.
2: Não, mulher não quero.
1: Não?
2: Não, quero homem.
1: É homem?
2: Homem.
1: Largado e pelado?
2: Não, pra poder trabalhar pra mim.
1: Ah, tá, que susto que eu levei. Bom, gente, domingão começou, você já pode participar. Agora são 5 horas e 11 minutos. 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Eu vou falar porque o senhor esqueceu. 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Essa o senhor goza,
2: tem né? Tem mais ainda.
1: Tem.
2: Vamos ver. 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
1: 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Transporte Kun.
2: O Kun telefonou pra mim.
1: É mesmo?
2: Mesmo. Mas, queria que mandasse lá um vídeo pra ele mostrando se eu tava nas melhores.
1: Ah,
2: e mandei.
1: Mandou o vídeo?
2: Mandei.
1: Eu já fazia vídeo.
2: Pô, fiquei bonito, rapaz.
1: Mandou lá no hospital?
2: Não, no hospital não. Mandei lá de casa.
1: Ah, mandou de casa. A enfermeira disse que, tá, que o senhor estava assim, desligado. Ela apareceu, o senhor acordou. Opa. Opa. Não, tá olhando. Eu acho que é melhor a gente tocar a música, né, senhor?
2: Já devia ter tocado.
1: Ê, seu velhinho!
3: Mas que coisa linda!
1: Que coisa linda, né? Boate Azul, pra começar já.
2: Ai, né? Ai, a essa hora? Vou embora.
1: Por quê? Boate Azul. Pra abrir a programação.
2: Deixa eu pegar aquela lá.
1: Qual?
2: Aquela de sapato branco lá.
1: Sapato branco. É, a enfermeira, né?
3: Chega!
1: Já nós voltamos!

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1: Opa! Fala aí, velho.
2: Você me acordou agora?
1: Eu acordei?
2: Uhum.
1: É o apito do trem. É,
2: você sabe da última?
1: Não.
2: Fui convocado.
1: Ah, é?
2: Fui, pra Copa.
1: Pra Copa?
2: É.
1: Vai o senhor e o Neymar. Agora é pronto.
2: Não, vou pra Copa do Pinheiro.
1: Ah, Copa do Pinheiro. Ah, tá. Daí
2: pode derrubar pinhão.
1: Mas o senhor sabe subir em Copa?
2: É. Quem é que não sabe trepar em pau?
1: Não, papai.
2: Você sabe, né?
1: O pinhão agora, você tem que tomar cuidado.
2: Por quê?
1: Que além de se trepar no pau pra pegar o pinhão, quando você bota na panela de pressão, tem gente que esquece e explode. Não, então, é verdade,
2: eu,
1: não?
2: Eu
1: é verdade?
2: Coloco na chapa.
1: Na chapa?
2: Uhum.
1: Não é na panela de pressão?
2: Não, é assadinho.
1: Ah, assadinho.
3: Que hora que esse programa vai acabar?
1: Não sei, acabou de começar agora, né, mano? Que hora? As criançadas estão com pressa.
2: Tá com pressa.
1: É, um abraço todo especial para todos que estão curtindo a nossa programação e você já pode participar, né, senhor?
2: Claro, porque hoje tem um prêmio bom aí.
1: Opa, hoje tem prêmio bom.
2: Hoje tem um bom.
1: O que será que é, hein? É uma foto do amigo, ó.
2: Não.
1: Opa, você, meu amigo, você, minha amiga, já pode ir com...
2: Mulher tem, mulher tem.
1: Mulher?
2: É.
1: Ah, o quê?
2: É.
1: O negócio?
2: É. Que eu vou sortear aí.
1: Tô tentando adivinhar o que é. Antes eu tenho que falar que você pode ir no transporte.
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1: É, mais conhecido como Maneco. Conhece ele?
2: Não.
1: Acho que hoje vai fazer caminhada, porque hoje não tá tão frio, não tá chovendo. Domingo passado.
2: Mas você viu chovendo. O tamanho da linguiça dele?
1: Eu não sei, eu não vi.
2: Assando?
1: Eu não vi essa. Tinha?
2: Batata e a linguiça assando.
1: Ele mandou foto?
2: Mandou.
1: Eita.
2: Tá aí no celular, pode ver aí.
1: Eu vou ter que olhar, meu Deus do céu. Valdelino Esperfeld já tá acordado, já levantou 5 horas e 20 minutos. Ah, um minuto aí ele já mandou, beleza, tamo aqui escutando e já queremos saber qual que é o prêmio de hoje. Aí, ó, esse é sagrado.
2: Esse aí te digo uma coisa. Ah. Olha, pra ele nós vamos mandar uma penca de banana, né?
1: Penca de banana, não pode falar penca de banana assim.
2: Não, como é?
1: Você sabe que o homem fica bravo. 3, 5, 6, 5, 10, 33. Balde d'água dele. Olha, você que está participando, você que está numa boa.
4: Olá.
1: Ah.
4: Agora sim.
1: O quê?
4: O velho começa com muitos prêmios, brincadeira e riso.
1: Que
4: participem, meus amigos da Rádio Jornal.
1: É o velho falando, o que é isso?
2: Que é esse velho?
1: Não sei, é o tal de seu Nho Silva, o senhor já ouviu falar?
2: Aquele já era.
1: Já era. Ontem, né? Ontem ele foi e voltou isso aí, né? Não, eu mereço. Você pode mandar o zap?
0: WhatsApp da Rádio Jornal. 3565-1033.
1: Próxima música vai pra quem, senhor?
2: Essa aí é pro seu Ayrton, sogro do alemão da imobiliária.
1: Opa!
2: Sabe qual é a música que ele quer?
1: Qual?
2: Porque ele quer, diz que limpar galinheiro, por exemplo.
1: Meu Deus do céu.
2: Quer montar uma firma
1: de galinheiro?
2: Limpar de galinheiro.
1: Isso.
2: Lobisomem.
1: Lobisomem, vamos ver então. Pra você!
5: O que faz, amigo?

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1: Pipi, Goragogó, hein? Essa música aí é do tempo né, senhor?
2: Tempo de quem?
1: Eu nem tinha nascido ainda.
3: Eu
1: ainda era um garotito.
3: Mais de 90 anos?
1: Eu não.
3: Parabéns!
1: É o seu Yossirva. Um abraço especial pra Tatiane Uber. A Tatiane...

0: lavar roupa. Não, máquina de lavar roupa não, né?
1: Aonde?
0: Lá no Dilto.
1: O Dilto não.
0: Não, o Dilto não. O Dilto é só forno elétrico, né?
1: É só
0: forno elétrico.
1: Televisão.
0: Televisão, ventiladores.
1: Ventilador, não.
0: É, forno
1: aquele
0: elétrico.
1: Aquele que depois coisa para esquentar. Como é que é?
0: Então, micro-ondas. Micro-ondas. Aí, ó, meu amigo.
1: E aquele que faz assim?
0: Esse aí eu não sei. Pra mim, no meu tempo, era quando falava isso, era lelé. Lelé, lelé fazendo assim.
2: Vovô, agora... você vende crocs?
1: Aí. Ventilador.
0: Ah, ventilador, fala direito.
3: Que mentira, rapaz. Vai achar tudo pra você fazer, rapaz. Tem vergonha.
0: Não foi eu que falei, não.
1: Eu também não falei.
0: O senhor fez assim com o dedo pra nós, que aquele tempo com o dedo era lelé, né?
1: Lelé. Não. Sabe o que quer fazer assim com o dedo? Pra mexer
0: no...
1: gemada.
0: Ah, gemada, ah, tá. Eu achei que era ventilador.
1: Você gostava de gemada?
0: Não, gemada eu não nem conheço isso, eu sou...
1: É com ovo.
0: Ah, é com ovo?
1: É com um ovo ou dois ovos?
0: Dois, gosta. Dois, não. É ovo de galo ou ovo de galinha? Qual que o senhor...
1: É. Muitos dizem ovo de pato, mas pato não bota, né?
0: Pato bota ovo.
1: Não.
0: É.
1: Pata.
0: É papa?
1: Pata.
0: É pata, né?
1: Gança. É. A gança. A marreca.
0: Tudo isso?
1: Marreca. Ou qual é a outra? A gança.
0: A minha falecida mãe falava, não quero nem saber se o pato é macho. Eu quero é ovo. A velha era nervosa. O senhor sabia dessa?
1: Não.
0: Não quero nem saber se o pato é macho, eu quero é ovo. É, aí ó.
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0: Olha, são 5h31, nós vamos pro comercial rapidinho. Daqui a pouco nós voltamos com mais músicas e também com o véio da calça preta aqui hoje.
1: Que calça preta? Aqui tá tudo preto hoje.
0: Tudo preto. É Vapti-Vupti.
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0: É, vai sozinho, senhor. Ele não vai mais.
1: Já tava indo. É,
0: o senhor vai sozinho que ele não vai mais. É o Eduardo Costa. É o Varandão!
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0: Companheiros!
3: É companheiro,
0: né, senhor?
1: É companheiro.
0: Companheiro. Só um pedacinho do companheiro, vamos lá.
4: Escolha bem seus amigos e conduta. Companheiro é companheiro e cada puta é fiel da puta.
0: Opa! Ah. Escolha bem seus amigos. É, escolha bem seus amigos de conduta.
1: Não, aí não.
0: É, olha, 5 horas e 42 minutos, 5h42, bom dia. Pode falar, senhor.
1: Depois eu quero agradecer aí o Luciano Borges, lá da Aurora, o rapaz ali da vigilância, o Moreto, as meninas ali da vigilância sanitária, o pessoal da UPA e lá do atendimento, o Alex e a doutora lá que atendeu eu.
0: É mesmo? Eles
1: atenderam lá, rapaz, fizeram de tudo pra salvar o velho.
0: Fizeram de tudo?
1: Foi o velho. O velho já tava quase chamando o Clécio.
0: Não, mas o Clécio correu até lá. Quando ele chegou, já, o senhor já tinha voltado. Eu falou, hoje eu entrego o equipamento todinho. Chegou lá, o senhor falou, oi, bom dia. Eu falei, ué, mas tem alguma coisa errada aí.
1: Tem, né? O Petril ali me ajudou muito também.
0: O Petril também?
1: Sim, o Petril ali me recolheu.
0: O senhor tava andando, de repente escureceu?
1: Quando foi a cera, deu um troço. Tem aquela clínica de cachorro ali perto do Petril, né?
0: Sim.
1: Aí eu deitei ali naquela coisa. Mas interessante que o dono da clínica nem saiu lá na porta.
0: É que ele não viu.
1: Não viu o quê, rapaz? Com aquela portão de vidro lá.
0: Então.
1: E o Borges ali da contabilidade também foi a mesma coisa.
0: Não, mas ali não é mais Borges.
1: Quem que é?
0: Ali agora é cabeleireiro. Ali do lado. Tem o conveniência.
1: Do outro lado.
0: Ah, do outro lado.
1: Do lado ali do Petril.
0: Nossa, o senhor sentou do lado do Petril? Ou foi ali perto dos cachorros ali, né, que tem um conveniência?
1: É, na frente dos cachorros mesmo.
0: Ah, então tá bem longe. E daí o senhor sentou e relaxou?
1: O senhor fez assim.
0: Ai, de novo. Já aconteceu aqui aquela vez, não foi? Já
1: aconteceu aqui na rádio, né? Depois aconteceu ali na... Cinderela.
0: Já foi duas. A terceira vez.
1: Já foi três.
0: Já foi três?
1: Foi. Você aguentou três?
0: Não, ô Clécio, já tá no três. Do três ele disse que não passa. Hã? Mas e o velho tá bom agora? Tá corado?
1: Bonitão, né?
0: É.
1: Sabe por quê? O Mariano mandou domingo pra mim. A dona do mercado ali da Solé levou lá, que ele comprou.
0: Ah.
1: Uai, de galinha.
0: Mas e?
1: Assada.
0: E eu?
1: Não, você, os ossinhos eu deixei lá pro.
0: Não, só os ossinhos? Eu tô virado no cachorro bravo. Ah.
5: Isso é coisa de louco, tio.
0: É coisa de louco,
1: é
0: tio.
1: Mesmo.
0: Hein? Falar nisso, se ele quiser mandar um frango lá pra mim, eu aceito.
1: Não, frango não, ele vai mandar um pé.
0: Não, pé não. É pé.
1: Ué, assim você leva a semana chupando. Chupando.
6: Velha tentadinha. Esse é seu idioma.
0: Não, é negócio de pé. Eu tô fora de pé.
1: E o pescocinho?
0: Não, o pescocinho também não.
1: Não quer?
0: É, a mulher só gosta de peito e coxa.
1: Mas a cabeça você gosta,
0: não,
1: né?
0: Não, a cabeça também não tá. Não tá mais usando. Olha, gente, a partir das 6 horas eu já vou começar a atender a minha galera. Você pode mandar aí 3565-1033.
1: E tem uma coxa.
0: Uma coxa?
1: Uma coxa de cama, assim, de casal.
0: Opa!
1: Que a Lene mandou sortear hoje.
0: Uma coxa?
1: É. Coxa linda.
0: Pra dormir.
1: Pra dormir.
0: Eita, que maravilha.
1: E fazer assim.
0: Isso. Mas não é pra dormir igual o senhor dormiu, não, né? Roncar, senhor? Não, mas o que é isso?
1: Não, mas os caminhão ali da oficina tá roncando.
0: Ah,
1: lá.
0: Tá.
5: Caçar um serviço.
0: Isso, eu já tô indo, meu. Olha, o que foi?
7: É de mentira, rapaz. Não. Acha que você fazer, rapaz. Que é vergonha.
0: Ele tá falando que eu tô mentindo, senhor.
1: Nunca. Aqui não tem mentiroso.
0: Me defende aqui, o Tonhão. O que foi, Tonhão? O que tu quer?
7: Ah. Estou escutando, piá.
0: Ah.
7: Toca uma daquelas bem caprichadas aí,
0: deixa
7: cara.
0: Deixa comigo.
7: Beleza?
0: Beleza. É, viu, senhor?
1: Não. Aqui bem... não tem disso.
0: Bem caprichado. Eita, chega no sucesso.
1: O Mariano, essa aí.
0: E pro seu tio, seu tio também.
1: Também gosta dessa.

sentindo, Pablo. Mande um abraço aí a todos os radialistas e aos fãs do Brasil inteiro. Esse povo não me esquece, compra meus discos até hoje, mas a saudade continua.

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2: É, pra você que está ligado, pra você que está... Música linda, hein? Maldão, Maldão, né?
3: Ele aprendeu comigo, rapaz.
2: É mesmo? Uhum. O senhor também carrega a viola?
3: Ih, rapaz.
2: Tô ligado.
3: Você conhece o Ivo do Proeste lá do Mercado Ideal?
2: Sim.
3: Ele tá pedindo aí pombinha branca, rapaz.
2: Pombinha branca? O que é isso aqui?
4: Ô, velho, bom dia. Achou o bichinho? Achou pequeno? Ligou o alicate, o cinto, como é que você tá? Você tá bem, velho?
2: Ué, achou o bichinho? Que bichinho é esse?
3: O quê? Eu não achei graça.
2: Deu, achou?
3: Não.
2: É o cu que tá falando.
3: Eu sei que é.
2: Disse que se perguntou se o senhor tá bem. Mas eu não entendi o bichinho ainda. Do sul à tarde. Olha só, 5 horas e 55 minutos, pombinha branca com o Dudu que Dalvan?
3: Tem não, tá, tem Tibagio e Miltinho também, né?
2: Ah, Tibagio e Miltinho.
3: Acho que criaram essa música aí.
2: É Milionário José Rico? Não, a Pombinha Branca voltou. Vamos ver se é essa aqui, então.
3: Tá, e vai, qual? Sendo Pombinha Branca?
2: Sendo Pombinha Branca, tá bom.
3: Sendo Preta também vai, né?
2: Então tá bom. Vamos lá! Bom dia, madrugada de domingo! 5h56!

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2: Espírito.
3: Bom dia, meus irmãos e irmãs, neste domingo, dia de Pentecostes. Parabéns à igreja, porque a igreja nasce no dia de Pentecostes. Invoquemos os dons do Espírito Santo e, por intercessão de Santa Rita de Cássia, das causas impossíveis, peçamos o derramamento, a unção do Espírito Santo de Deus. Vamos no cenáculo invocar em nome do Pai, do Filho e do Espírito Santo. Amém. Senhor Deus, no início deste dia queremos pedir, mandai-nos o Espírito Santo com os sete dons. Nesta manhã, Senhor, mandai-nos o Espírito de sabedoria, para que procuremos unicamente a vós, que sois nosso fim e destino. Mandai o Espírito de inteligência, para que bem compreendamos a vossa santa palavra e vossa santa vontade. Mandai-nos nesta manhã o Espírito de conselho, para que não erremos nas dúvidas e sim trilhemos o bom caminho. Senhor, manda o Espírito de fortaleza, para que vos sejamos fiéis na felicidade e na desventura, e que diante das tentações e tribulações possamos resistir firmemente. Nesta manhã, Senhor, manda sobre nós o Espírito da ciência, para que saibamos distinguir o bem e o mal e sejamos comprometidos com nossos deveres de cristão. Mandai, Senhor, o Espírito de piedade, para que, inflamados no santo amor, possamos levar ao mundo a paz. E, por fim, manda-nos, Senhor, o Espírito do temor de Deus, para que, sempre lembrados da vossa onipresença, vivamos de forma digna, confiando na vossa assistência. Espírito Santo, recaia sobre nós. Espírito Santo, no início deste dia, pedimos as graças necessárias do discernimento, da luz e da paz. Pai nosso, que estais no céu, santificado seja o vosso nome. Venha a nós o vosso reino. Seja feita a vossa vontade, assim na terra como no céu. O pão nosso de cada dia nos dai hoje. Perdoai-nos nas nossas ofensas, assim como nós perdoamos a quem nos tem ofendido, e não nos deixeis cair em tentação, mas livrai-nos do mal. Amém. Ó Deus, por intercessão de Santa Rita de Cássia, a santa das causas impossíveis, advogada dos casos desesperados, auxiliadora na última hora, atenda-nos neste pedido que nesta manhã apresentamos com fé. Santa Rita de Cássia, junto ao Sagrado Coração de Jesus, interceda por nós. Amém. Bom dia a todos.

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2: 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Fala aí, velho.
6: É o velho, né?
7: Olha, o Kun respondeu aqui. Deixa eu ver que ele respondeu aqui. Fala aí, Valdecir Kun.
8: Bom dia.
7: Bom
8: velho. Calça preta.
7: Isso aí mesmo.
8: O velho, o que sucedeu aí? Tô sabendo as histórias aí. O cara me ligou aí que o velho foi.
7: Foi.
8: O velho tinha ido.
7: Isso.
8: Aí eu pensei, vou ligar pra você, velho, aí. Mas parece que o Clécio veio correndo lá, fez uma respiração. O seu Clécio falava, não vai, velho. E fez uma respiração boca a boca. Verdade, velho? Quase foi. Disse que o velho já tinha ido, né?
7: Já.
8: O já tinha ido, pequeno.
7: Aham.
8: Aí o Clécio chamar a velha, não vai, que não tá na hora ainda, velho. Aguenta mais um pouco, velho. Verdade? Véio, fala pra nós.
7: É, aí, ó. Ele quer saber.
6: Ele vai ver como eu duro ainda.
7: Do quê? Ele perguntou, disse que se eu não foi. Não. Mas foi? Como é que é esse negócio?
6: Foi aonde?
7: Ah.
6: Quem me levou lá foi o Luciano Borges.
7: Isso.
6: Lá da Aurora. Ele e o rapaz ali da vigilância se colocaram no carro.
7: Uhum.
6: E o Moreto também ajudou por ele dentro do carro. Aquelas meninas ali da vigilância. Pessoal da UPA.
7: Aguentaram aqui o senhor?
6: E daí o Petrinho também ajudou, certo?
7: Nossa!
6: Não, foi um mutirão. Ah, mas eu quero falar o seguinte.
7: Ih, lá vem ele.
6: Agora te aguenta aí.
7: Não.
6: Olha, pode ser que no Brasil esteja bom o SAMU, mas aqui em São Miguel não.
7: Não, peraí.
6: Não atendeu.
7: Peraí.
6: Não, para um pouquinho. Deixa. Agora é eu que estou falando. Agora sou eu que estou falando.
7: Então vai.
6: Se fosse por causa deles, eu tinha. Não sei.
7: É.
6: Quase uma hora eu deitado lá e as meninas ali da enfermaria, da UPA ali, telefonando: venha aqui que tá. Na tinha tomado Duril.
7: Mas aquele dia que eu liguei lá, eles iam rapidinho.
6: Não, mas não.
7: Lembra aquele dia lá?
6: Aquele dia não era SAMU. Aquele lá era...
7: É, SAMU.
6: Aquele lá era aquele outro lá que...
7: Como era, era do bombeiro.
6: Bombeiro.
7: É, bombeiro.
6: Bombeiro. Uhum. Então, o rapaz ali, o Luciano ali, colocou eu no carro, mas o rapaz me... Olha, rapaz, me levaram erguido lá pra dentro.
7: Hein? É, e o senhor é mais pesado que um chumbo, eu lembro?
6: Não, chumbo não. Sou mais pesado que uma... espiga de mim.
7: É, tá explicado então, Cum? Então foi isso que aconteceu, Cum. O Milo foi lá te buscar depois, né?
6: Quem?
7: O Milo. Ele não foi te buscar depois? Lá no pronto, não? Depois
6: não,
7: já
6: que tinha foi me pegar lá. Foi o...
7: Depois
6: o,
7: que já
6: não,
7: tinha...
6: O Felipe ali, o...
7: Depois que já tinha passado
6: o Felipe, tudo. Marido da minha neta, foi lá. Ele veio, soube lá, ele veio lá no hospital. Daí ele arrumou. O Vando também... Correu lá em casa pegar a esposa, levou lá no...
7: Ah, o Vando?
6: O Vando, o vereador, era ele. É, tava esquecendo do Vando. 104,1. É, ele pegou, foi lá em casa pegar a esposa, levou lá no hospital.
7: É, olha que correria, hein?
6: Não, eu digo uma coisa, até os aviões correu.
7: Eu vi, os aviões.
6: A cachorrada também.
7: Também?
6: Também.
7: Deus do livre.
9: Só o que o senhor tem a ver com a vida dela, rapaz?
7: O quê?
9: Deixa ela quieta no canto dela.
7: Eu não falei nada.
9: A vida dela, faz o que ela quiser.
7: Eu não falei nada.
9: Vai achando que é assim, vai.
6: Tá, a vez passada o Cun furou lá e foi lá no fundão lá. Mas o Cun é companheiro, né?
7: É, o Cun é.
6: Opa, mano, não é esse aí.
7: Não, esse aí é o Turossi tirando leite. Tá tirando
6: leite. Sabe quantas espigas de milho ele levou lá pra mim?
7: Hã?
6: Duas. Uma pra mim, uma pra minha esposa. O quê? Você riu?
7: Não, é que eu rio aqui, ó, lá. O pessoal lá do Rio Grande do Sul tá aí, ó. Bom dia, estamos aqui em Porto Lucena, na escuta, aqui no Rio Grande do Sul, aqui. Barbaridade. Toca ali, Filhos do Goiás, manda aí pro Inácio. E que mora em Santa Rosa do Cuí. O Kumbauer. Deve ser assim, né? Eu não sei muito falar em alemão. Você sabe falar em alemão?
6: Eu sei, aqui, ó. Klaschbia, Kelsenen, Moin.
7: Que é isso aqui?
6: A vida zen.
7: A vida zen foi boa.
10: Pode mandar! WhatsApp da Rádio Jornal. 3565.
6: Pergunta pro Cum como ele sabe o que é.
7: Hã?
6: Ketsnen.
7: Ele sabe o que é?
6: É, ó, ó, ó.
7: Ah, dinheiro, né?
6: Aqui pra nós aqui é carvão.
7: É, carvão.
6: Cascalho.
7: Mas eu não sabia. Eu sabia que ele ia falar. A Nienoff tá ligada aqui na programação. Deu bom dia, bom dia. Dona Natalina Pazini também tá pedindo música. Bom dia, Valdecia. Bom dia, senhor. Gostaria de participar do sorteio. Tem sorteio hoje? Quero pedir uma música de Teodoro Sampaio, Leiteiro. Ansioso. Oferecer aí para o Gilson de Souza. É um ótimo dia para todos. Estamos na escuta do programa. 6 horas começa, senhor. 6 horas a galera chega. É, bom dia, Valdecir. Que mara. Vocês são bonitinhos. Ué, que é isso? Aqui é o Joãozinho, o delegado.
6: Não, vou descer a escada.
7: Hã?
6: Vou descer a escada.
7: O senhor não gostou? Vai vir aqui no programa conhecer o senhor pessoalmente.
6: Pode vir, não, eu sou bonitinho mesmo.
7: Isso. Eita, nós, olha, vamos agora atender o ouvinte. Você pode mandar a sua música 3565-1033. Alô, João Pereira, pediu a música. Essa aqui eu não conheço. Condenado por Amor.
6: Uhum.
7: Essa música eu não tenho.
6: É, senhor. tem sim. Ah. Olha, deixa que eu já puxo ela.
7: O senhor puxa?
6: Deixa que eu puxo. Então, deixa que eu... Essa é a minha música.
7: Oh, meu Deus do céu. Vem!
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7: Condenado por Amor.
6: É o Cum.
7: É o Cum, coitado. 6:19, vamos lá. Indicação do ouvinte a partir de agora, até às 8, no seu rádio.

0: seu Yo tá com esse paletózão aí. É. É, achou até um fio de cabelo comprido aí nesse paletó aí, hein? Ou não? Bom dia pra você. Olha quem tá por aqui. Bom dia, esse é o Yo Silva. Bom dia, Valdecir. Estamos na escuta da Rádio Jornal, a rádio que faz amigos. Coloca a música do Sérgio Reis, Panela Velha, que faz comida boa. Quero participar do sorteio.
1: Eu vendi a panela.
0: Vendeu?
1: Vendi lá no Ferro Velho.
0: É o Clayton. O Clayton. Ah, é lá do Martinello.
1: Lá do Martinello.
0: É. Uhum. Vamos e já. Olha quem chegou por aqui.
2: Bom dia, Valdecir. Você aí, ó. Tudo certinho aí?
0: Tudo.
2: Valdecir, toca a música bom pra nós ouvir aí, viu? Só o Amaro Batista.
0: O Amaro Batista?
2: Tira sorteio, bota o sorteio aí, viu?
0: É, Cidão!
2: O senhor eu fico bonito deitado, tem um caixão de madeira, né? Olha, o de leite.
0: Oi, senhor.
1: O que que ele quer?
0: Ele disse que o senhor ficou bonito deitado no caixão de madeira, na hora de experimentar. Disse que o senhor levantou e começou a ficar bravo. Como é que é a história?
1: É verdade.
0: Essa eu não sabia.
1: Não?
0: O senhor já estava nas últimas.
1: Porque você não é mentiroso, ele é mentiroso. Eu também.
0: Que esteve guardado.
3: Que hora que esse programa vai acabar?
0: Hoje não vai acabar não, o dia inteiro.
1: Pra ele tem que ser quarto de cirurgia.
0: Quarto de cirurgia?
1: Pra ele.
0: Por quê?
1: Ah.
0: Antes tem aqui, ó.
1: Pra ele com Amado Batista.
0: Quarto de cirurgia?
1: Quarto de cirurgia.
0: Por quê?
1: Aham.
0: Não, senhor.
1: Não?
0: Não. Agora tá chegando aí o como é que é o nome dela lá que ele pediu? A Andriele tá curtindo a programação, pediu Menino da Porteira. Vamos tentar atender na sequência, tá? Depois vem o Clayton, aí vem o Sidão. E olha quem chegou por aqui. Ela, a Dona Nadira.
4: Bom dia, senhor Silva. Bom dia, amigo Valdecir. Gostaria de ouvir a música com José de Camargo e Luciano. Vai dar tudo certo.
0: Eita,
4: tenha um bom trabalho, depois um bom descanso. E que Deus os abençoe grandemente, senhor Silva.
0: Opa!
4: E o meu amigo Valdecir também.
0: É nóis.
4: Programa maravilhoso da gente ouvir. Adoro esse programa. Fiquem com Deus e um bom começo de semana abençoado e iluminado por Deus. Bom dia.
0: Bom dia,
1: bom
0: dona
1: dia,
0: Nadia.
1: Mas o filho dela ficou de vir aqui e não aparece,
0: não,
1: né?
0: Não aparece?
1: Não.
0: Mas ele vai aparecer.
1: Ele só passa na frente aí.
0: Essa é a rádio.
5: O que é o Kun?
1: O Kun, tá falando comigo aí, disse que o alemão, o irmão dele, telefonou que eu já tinha ido, que o Crespo tinha ido lá em casa, que caiu, mas daí disse que ele telefonou pra mim e eu respondi, certo? Que ele disse assim que o irmão dele é mentiroso, que eu não tinha ido nada, certo? Que eu tava lá, mandei uma foto pra ele, bonitão que tô, né?
0: Eu vi aqui.
1: Viu, né?
0: Deus o livre.
1: Aquilo ali te divorciou. Se for na roça, passarinho não senta.
0: Menino da Porteira! Interpretação de Daniel, pra você que tá ligado na programação. Depois tem Panela Velha, hein?
1: Panela Velha.
0: Panela Velha.
1: Tudo certo.
0: Tudo certo.

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5: De volta!
6: Nho Silva está de volta no varandão da Casa Grande.
5: Fala aí, velho!
7: É, o negócio não tá bom.
5: Por que que não tá bom?
7: Não, véio, tá bom, sabe por quê?
5: Estamos tomando um chimarrão gostoso aí,
7: qual
5: tá?
7: Qual o caso? Tô sabendo já.
5: O quê?
7: Porque você anda falando mal de mim, né?
5: Eu?
7: É.
5: Não.
7: É, claro.
8: E o que o senhor tem a ver com a vida dela, rapaz?
7: Deixa
8: ela quieta no canto dela.
5: Ai, ué,
8: a vida é dela, faz o que ela quiser, meu filho.
5: Opa.
8: Vai achando que é assim, vai.
5: Bom dia, senhor. Bom dia, Valdecir. Estamos na escuta do seu programa. É o Edson, nosso vizinho aí, ó. O homem do Uber. Edson Rafael Silveira Barbosa. Alô, meu amigo vizinho Edson, aquele abraço pra você. Dona Iris tá por aqui também.
7: Tá aí ela também?
5: Tá por aqui também, Dona Iris. Alô, Kelly D'Agostinho, um abraço especial pra você. Bom dia, bom domingo a todos. A Dona Iris, numa boa aqui.
7: É, me levou um pacote de café esses dias, rapaz.
5: É mesmo?
7: E tô tomando ele, Lara.
5: Uhum. Por que que não convidou eu pra tomar um cafezinho junto?
7: Você vai tomar água.
5: Não. Deixa eu mandar um abraço aí pros nossos pessoal da Artesme, né? Meu amigo Gilson, né? A Dorinha, também o Reni Finkler. Alô, Terimota, conhece a Terimota? Ana Paula Alencar, Ângela Maria, Beia. Deixa eu ver quem mais tá aqui, ó. Eita, nossa. Ana Paula Alencar, Ângela Maria, a Cris, também o Dirson dos Santos, a Glória, Jadna, Mafiolete, Cassiane, né? A Maria Borges, o Nick, Otávio Buscanrini e também a Rose de Assis. Alô! A Valéria Rosso, Sandra Castro. E também a Solange, a Sônia e a Sônia Perim, também a Socorro, né? Um abraço especial. Esse pessoal aí tem aquelas banquinhas. Pessoal da Artesme, o senhor conhece ou não?
7: Quem?
5: Que tem as banquinhas.
7: Sei.
5: O nosso povo.
7: Sim, mas qual delas?
5: Ah, mas todas, eu falei todas elas.
7: Todas. Tem um ali que tá me dando uma manta pra sortear.
5: Qual que é?
7: Não. Não? A Lene.
5: A Lene?
7: A Lene, aquela então, gordinha bonita.
5: Ah, Artesme são os pessoal que mexe com artesanato.
7: Aquela não é do lado.
5: Ah, do lado.
7: Do lado da outra banca, né?
5: Ah, tá. Então tá bom.
7: Quem você pensou que era?
5: Eu achei que era do outro lado.
7: Do outro lado, ele não quer que rode mais essa música aí.
5: Ah, não, do outro lado da cidade.
7: Do outro lado da cidade que mandou.
5: O quê?
7: Mandou suspender essa música.
5: Ah, é? É. Tem gente da linha.
9: Pode ser, bom dia, Omar. Hein, fala pro seu aí que eu torço muito por ele, que quero que ele se recupere. Gosto muito de escutar o programa de vocês de manhã aí, o varandão da jornal aí. É muito bom o programa.
5: É nóis.
9: E melhoras pra ele, que vai dar tudo certo pra ele aí.
5: É o Mário.
9: Beleza? É um abraço, toca uma boa aí pra nós. Eu gosto de escutar o programa de vocês, vocês tocam só a moda boa.
5: Eita, nós, aqui um dia nós vamos cantar aqui no programa do...
7: Eu já vou começar a cantar hoje.
5: No programa de Souza, nós vamos fazer a dupla.
7: Vamos.
5: É, Veinho e Pretinho.
7: Não, Bonitinho e Feinho.
5: É Bonitinho e Feinho. Esse é o Marlon, não sei se conhece o Marlon.
7: Olha, Marlon.
5: É que falou, Marlon.
7: Ah.
5: Oi, tudo bem? É o motorista de Uber. Marlon, o senhor foi com
7: conheço,
5: ele?
7: Conheço.
5: É, o senhor foi com ele esses dias?
7: Conheço.
5: É, conhece mesmo, né? É, deixa eu ver aqui, quem que é isso aqui? Ah, não, o Mariano mandou uma foto. Rapaz.
7: O que? Carne? Vai ver que é carne.
5: É carne. Ah, Mariano, traz uma batata doce que eu gosto. Ele fez uma linguiçinha, olha, uma cuia de chimarrão, batata, não acredito. Tem que trazer batata doce aqui que eu amo. Aliás, a minha sogra, a minha sogra, Dona Yara, ficou de levar minhas batatas doces para comer. De nada até agora.
7: A tua tá assando, até agora.
5: Ela esqueceu de levar, eu fui lá em casa, esqueceu. Eu comprei as batatas, tudo. É, geralmente eu gosto que ela já dá batata. Mas aí e agora o Mariano mostra ali um fogão a lenha com a batata assando e até o chimarrão, a batata tá assando ali no.
7: E a barba, tá lá por lá também?
5: Não, eu não sei se a barba.
7: A barba.
5: É, o Mariano mandou uma foto aqui.
7: A Lourdes.
5: A Lourdes que também. Diz que é pro senhor degustar. Olha aqui, ó.
10: Bom dia, Sônia.
5: Aí, ó.
10: Bom dia, Valdecir, tudo beleza?
5: Tudo, nós
10: estamos aqui. Tem um programa aí, ó. Estamos aqui na escuta, aí meu compadre. Compadre.
5: É.
10: O último compadre,
5: por enquanto.
10: O Sérgio. Beleza? Estamos aqui escutando o programa e vamos tomar um cafezão aí. Aqui. Agora daqui a pouco já vamos conseguir tratar o bicho.
5: Passa aqui.
10: Beleza?
7: Passa aqui.
10: Um abraço pro programa, Deus abençoe.
5: Beleza.
7: E o Mariano, passa aqui com o... Olha, isso aqui é tua batata.
5: Eu quero.
7: Ué, você não falou?
5: A batata?
7: Uhum.
5: Mas não é a batata dele, é a batata que tá assando.
7: Pois é, mas então não é essa que você quer?
5: Então. Depois dessa, só o menino da porteira. Seguindo a indicação do ouvinte. Essa aqui é lá pro homem, né? Lá o homem.
7: É o homem.
5: É, lembra dele?
7: Lembro.
5: Aquele que fala assim, rádio que faz da...

0: Depois de 2 anos desempregado, o sujeito em total desespero bate à porta de um circo.
1: É, a única vaga que temos disponível é de domador de leões.
2: Domador de leões? Não, não acredito que eu vou me sair bem nisso, não.
1: Deixa disso, rapaz. Esse emprego é moleza, você vai ver só. Você faz o seguinte, entra na jaula com um chicote na mão e encara o leão. Se ele rugir, você estala o chicote no ar. Se ele der um passo pra frente, você dá um passo pra trás. Estala o chicote no ar. Se ele der 2 passos pra frente, você dá 2 passos pra trás. E estala o chicote no ar novamente. Se ele avançar de novo, você recua e estala o chicote no ar. É fácil.
2: Mas e se eu chegar no final da jaula e não der mais pra andar pra trás?
1: Aí não tem problema. Você pega um punhado de merda no chão e joga na cara do leão.
2: E se não tiver merda?
1: Pode ficar tranquilo que vai ter.
0: Depois de passar a noite com a sua amante, o sujeito entra em casa e percebe que está com um arranhão no pescoço. Vendo o gato esparramado no sofá, ele tem uma brilhante ideia de dar um tapa no bichano, que sai gritando. A esposa acorda assustada e pergunta:
3: que barulho foi esse?
1: É, foi esse gato filho de uma mãe aqui. Tá fazendo a maior cena. Eu entrei em casa e ele me deu um baita arranhão no pescoço.
3: É verdade. Esse gato está impossível. Olha a chupada que ele deu no meu pescoço também.
0: Deus criou o burro e falou:
1: serás burro, trabalharás incansavelmente de sol a sol, carregarás alforjas nas costas, comerás mato e não terás inteligência, e viverás 30 anos. E o burro diz:
3: parei tudo isso, porém viver 30 anos é demais, me dê somente 10 anos.
0: E assim Deus fez. Deus criou o cachorro e disse:
1: serás um cachorro, cuidarás a casa dos homens e serás o seu melhor amigo, comerás a comida que te derem e viverás 20 anos.
0: E o cachorro disse:
2: parei tudo isso, porém viver 20 anos é demais, me dê somente 10.
0: E assim Deus fez.
1: Deus criou o macaco e ele disse: serás um macaco, saltarás de uma copa para outra das árvores, fazendo palhaçadas simpáticas, serás divertido e viverás 20 anos.
0: E o macaco lhe disse:
2: farei tudo isso, porém viver 20 anos é demais, me dê somente 10 anos.
1: E assim Deus fez. Finalmente Deus criou o homem e lhe disse: serás um homem, o único ser racional sobre a face da terra. Usarás sua inteligência para subjugar os demais animais da natureza. Dominarás o mundo e viverás 30 anos.
0: E o homem disse:
2: serei o mais inteligente dos animais, dominarei o mundo, porém viver 30 anos é pouco. Senhor, me dê os 20 anos que o burro recusou, os 10 anos do cachorro e os 10 do macaco.
1: E assim Deus fez.
0: E é por isso que o homem vive 30 anos como um homem, se casa e passa a viver 20 anos como um burro, trabalha de sol a sol carregando tudo sobre os seus ombros, depois se aposenta e passa a viver 10 anos como um cachorro, cuidando da casa e comendo o que lhe dão. Então ele fica velho e vive 10 anos como um macaco, saltando de casa em casa de um filho seu, fazendo palhaçada para divertir os seus netos. Essa é a realidade da vida.
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1: Alô!
0: Cunho Silva.
1: É?
0: Fala aí, velho.
1: Fala aí, velho.
2: Fala o quê, rapaz? Eu tava olhando as batatas do Mariano lá, rapaz.
1: Viu que coisa linda, né?
2: Coisa linda, né?
1: É, Mariano. 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
2: Qual Alemão? 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
1: 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E tem mais gente chegando por aqui, seu Nho, pedindo música, né? E a Iris, nossa, que música bonita pra Iris. Delfim, meu amigo Delfim, um abraço todo especial pra você. Esse aqui o senhor gosta dele, seu Nho, olha aqui, ó.
3: Valdeci Gonçalves, aqui é de São Jorge, Cerreiro. Um abração pro Valdeci, pro Nho Silva, que vocês são valentão mesmo. Um frio desses, levantar aí cedo
1: para
3: fazer o programa de vocês. Tem que ser uns caras abagualados, que nem diz o ditado do gaúcho, né? E eu quero participar da premiação.
1: Uhum.
3: E toca para nós com o Gino e Geno. Tapete da sala,
1: tapete
3: e vocês vão fazer uma dupla, eu tô assistindo vocês.
1: Uhum.
3: Tem que botar a dupla bronquite e sinusite, né? Que são fortes as coisas, tá? Certo? Aqui de São Jorge, obrigado se for atendido. E oferece para todos que estão assistindo o programa de vocês aí, tá? E bom frio para vocês aí, tá? Certo?
1: Bronquite e sinusite.
2: Você tá com frio?
1: Que é isso? Bronquite e sinusite, né? Ele mandou a ideia que ele deu aí para nossa dupla.
2: Tem uma música aí, rapaz. Somos amigos.
1: Não, essa aqui não vou tocar, não.
2: Claro, tem que tocar. Isso, somos vai... bons amigos. Tá indo pra gay que já sabe quem, né?
1: Tem certeza?
2: Tenho certeza.
1: Amigo seu, senhor. Jean Giovanni.

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0: Fifi Caracacá!
1: Pra onde o Cocum tá indo embora?
2: Ele é tão tadinho.
1: Hã? Pra onde ele tá indo embora?
0: Cocum?
1: É.
0: Não sei.
1: Ué? Não tá vendo aí?
0: Essa aí...
1: E o tapete da sala?
0: Isso aí foi pedido do outro lado da sala.
1: Não, lá, aquela lá não... Aquela lá, ele não quer mais.
0: Não. Não. O senhor tá todo de preto hoje, o que aconteceu?
1: Ué?
0: Tá com um jaquetão, um paletó daquele...
1: Sobretudo.
0: De detetive? Sobretudo?
1: Isso é o tempo que eu... Eu era bonitão,
0: detetive,
1: né?
0: Detetive Inhãozinho. E sapato preto, calça preta.
1: Sapato preto, meia preta, calça preta.
0: Ah, o outro o senhor não usa, né?
1: Bunha preto.
0: O outro o senhor não usa.
1: O quê?
0: A cueca, o senhor?
1: Não, esse aqui não persiste.
0: Diz que depois de 90 anos já não...
2: Que hora que esse programa
1: Viu?
2: Vai acabar?
1: Viu?
0: Eu não falei nada, ela que perguntou. Deixa eu ver quem tá aqui, ó. Kelly D'Agostin, valeu, um abraço, tá participando do sorteio. É, oi, tudo bem? Tudo bem, tudo bem? Você vai mandando a sua música. A Nelci Cabral, né? Oi, bom dia, gente boa. Toca a música Pássaro Livre. É a Nelci Cabral que tá ligado, tá curtindo aí a programação, pedindo o sucesso. Sidão, quem tu quer, Sidão?
3: Eu agradeci. Se o senhor falou que ele é uma flor...
0: É.
3: É, mas então se botar em cima da estante, da quando ele sorte o botão, né? Sorte o botãozinho, né?
0: Diz ele que se o senhor é uma flor, né, que daí que se botar o senhor no estante, assim, né, na estante,
1: é.
0: Vai regando com a água, daí solta o botão. Né? 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
1: Oh, eu te dou um prêmio se você me contar onde é que fica essa floricultura para mim.
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1: É.
0: Muito bem. Então, se você quiser, você vai hoje. Não, hoje não. Tem que
1: hoje ser... não, hoje
0: é,
1: não.
0: É de segunda a sexta, né?
1: Segunda a sexta.
0: É, o pessoal
1: segunda
0: a tá...
1: sábado.
0: Segunda a sábado. O pessoal está lá prontinho para atender você. Você que está ligado, você que está curtindo a nossa programação. Oi.
3: Oi, Valdeci.
0: Bom dia.
3: Ô, Nessi, aqui é o Aparecido Curtindo Liberdade.
0: Ah, tá.
3: O Aparecido que trabalha na barrição de rua uma vez.
0: Ô, tá Aparecido.
3: Aí eu quero participar do sorteio.
0: Uhum.
3: A gente toca aquela música do Chico Reis de Paraná, O Capricho do Destino. O Aparecido com o Rio Verdade, aquele trabalha. Aquele era encarregado da barrição de rua.
0: Eu lembro.
3: Agora não sou mais.
0: Isso faz aposentei. Tempo. Fala o tempo que aí você não participa.
3: Chico Reis de Paraná, Capricho do Destino.
0: Isso.
3: Aí você põe eu no sorteio.
0: Deixa comigo. Faz tempo que ele não participa mais, né?
1: Quem que é esse aí?
0: Esse é o Aparecido, ele era responsável pelas barrações de ruas aqui em São Miguel do Iguaçu.
1: Mas sumiu, né?
0: É, fazia tempo que ele não participava mais. É, atenção, a internet caiu, que negócio. Que lindo.
1: O Ceará tá dizendo que é para ir tomar café cedo lá, rapaz.
0: O Ceará?
1: É, tá não. Aberto, diz que pode ir lá tomar café.
0: Mas hoje certo, é domingo,
1: comer
0: fala.
1: Pastelzinho, tudo. Trabalha todo dia, rapaz.
0: É mesmo?
1: É,
0: o Ceará?
1: O Ceará.
0: De segunda a sexta.
1: Segunda
0: a
1: sexta.
0: É, domingo.
1: Segunda a sexta.
0: De segunda a domingo, balde na cabeça. A Lídia D'Agostin, bom dia. Bom domingo a todos, estamos na escuta. Quero participar do sorteio. O que vai ter de sorteio hoje? Opa! É a foto do seu nhô? Alô, Zanoni. Zanoni. Então, lá no Ceará dá para ir lá tomar café agora?
1: Isso, e agora você sabe quem que tá ligado conosco?
0: Sim.
1: Você nem acredita, rapaz.
0: Ui, Pipi Corococor.
1: Não?
0: Não, quem?
1: Ah, o que é isso, rapaz? Eu te dou um prêmio se você me disser quem
0: meu amigo Edson, o meu vizinho lá, não, o homem do Uber.
1: Não.
0: Deixa eu ver, eu já tenho uma lista aqui para mandar abraço.
1: Já?
0: Já, minha lista já chegou.
1: Então, pode...
0: Vamos lá, então. Um abraço para a Tatiane Ubner, também o Márcio José Barbosa, o Pezão, Rui Pazini, lá do bairro Floresta, Alô, é, Archa Pereira, também a Sandra Figueiredo, o meu amigo Valdir Pereira, o homem do esporte, Raquel Ferro, Nair Sperfeldi, alô Margarete, também por aqui, é, o Silveira Alves, assim que a gente chama ele, a Fernandinha, oi Fernanda, Terezinha Mota, Jair Bottini, é, Sérgio, o Sérgio Bortetti é o professor, hein? É, Claudemir também por aqui. Sandra Câmara, ué, Sandra, minha cunhada, já acordou? Dorme, deu. O que foi, senhor? Nada, não. O senhor ficou olhando pra mim. A Cirlei Zé, alô, Cirlei Zé. A mamãe dela sempre está escutando a programação aqui da rádio, está sempre com o radinho ligado aqui, né? Deixa eu ver aqui, Elias Patrocínio, alô Claudete dos Santos, a Elzira Bortetti, alô Anne Sabrina, lá de São Jorge, a Mirtes também, um abraço para Thaís Cardoso, Alcio Pereira, meu amigo João Pereira, seu Antônio, curtindo a programação, o Paulo, o Marcílio, a dona Jandira Perim, Leandro Bortoluzzi, Alves, o Oliveira Alves, que é o nosso amigo, Adriana Correia, e também o nosso amigo prefeito. Conhece?
1: Conheço o Pico Mota.
0: Mota,
1: muito bem. Arrumando a cidade.
0: Tá arrumando a cidade.
1: Tá arrumando a cidade.
0: Jones de Souza.
1: Também.
0: Nós, acordou cedo hoje. Ana Fernandes, Fátima, Neia Fortes, Jorge Augusto, alô Rodrigo Cardoso, a Cenira de Melo, Milena Azevedo, alô, o meu amigo Roque, o homem do ônibus. Conhece o ônibus do ônibus? Meu amigo Roque do ônibus.
1: Ah, o homem dos cachorros?
0: O homem dos cachorros.
1: Quantos ele tem?
0: Dizer que era cinco.
1: Cinco nada. Já tinha morrido dois. Ele disse que tinha 14.
0: Do 14? Uhum. Meu Deus do céu. Alô, Catiane Oliveira. Também a Yasmin. Agora não sei o que a Yasmin está escutando. A Yasmin, ela tem 12 anos. Ela está escutando. Eu acho que ela está ficando doida. A Roberta Silva. Também o Carlito. E o José Mário. Aí, são os nossos amigos. A família Figueiredo também sempre está escutando.
1: O Jeba, o Macedo, eletricista. Seu Ayrton também está ligadinho conosco. Seu Américo. E rapaz, tem mais uma carrada aqui comigo, rapaz.
0: Vai mandando um salve aí para o Mariano também, tá conosco. Eita.
1: O único que não está ligado conosco.
0: Juninho da Saúde também está conosco aqui, tá. Ó.
1: Você conhece o seu Osni?
0: Osni? Sim, opa, o nome da papelaria.
1: Isso, tá ligadinho conosco também.
0: Um abraço
1: também.
0: Especial. Aliás, ele está de parabéns, além de ter figurinhas aí da Copa. Tem os materiais mais baratos da cidade.
1: Mesmo? Mas eu tô lá ou não? A figurinha, a minha?
0: Não, é só do jogador, senhor.
1: Eu também sei jogar pedra.
0: Mas não é pedra, é bola. O senhor compra a figura, daí vai preencher. O senhor lembra dos álbuns de figurinha que tinha antigamente?
1: Lembro.
0: Voltou.
1: Uhum.
0: E aí você vai preencher no álbum.
1: Não dá para comprar nem arroz com feijão, vai comprar figurinha, rapaz. Tô vendo ali, ó, o tio Ademir José com o Neymar.
0: O Ademir José com o Neymar.
1: Tá com uma bola na mão,
0: sim,
1: né?
0: Sim, acho que ele ganhou uma bola de ouro.
1: De ouro, é?
0: É, de ouro.
1: Deixa o ouro saber.
0: Vamos lá! Capricho do Destino, sucesso pra você, daqui a pouco a gente volta.

0: Pá!
1: Ai, ai,
0: ai! É, o senhor quer dançar?
1: Não.
0: Não? É,
1: não. Sentei aqui agora.
0: Tá chegando a festa junina, senhor.
1: É mesmo.
2: É que eu sou.
0: Quem é?
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0: Nós vamos dançar a festa junina. Ó, vamos chamar o Sidão, o seu Acílio Severo, vamos chamar a Mariana, a Dona Iris, a Dona Nadira, vamos chamar também a menina da bolacha, a Terezinha, é, vamos chamar quem mais? A Dona Natalina, é, e também o Valdelir Sperfeld, e vamos fazer uma quadrilha.
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0: Vamos fazer uma quadrilha?
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0: Ah, bom dia pra você hoje, domingão, domingão gostoso.
1: Com chuva.
0: É nublado, né?
1: Não, mas tá chovendo.
0: Hoje é dia 24, o que que o senhor acha?
1: Meu dia é teu.
0: É meu, não.
1: Ué, você não falou? Quando cedo você diz, ai, eu quero meu dia.
0: Não, dia 24 de maio de 2000.
1: Você é de maio.
0: É, e 26, domingão, né? E o senhor mais uma vez conosco aqui, né? É quase que ele não veio hoje.
1: Você telefonou para mim ontem à noite, né?
0: É para mim ver se o senhor estava ainda.
1: Safado.
0: É para mim ver, eu falei, se ele não atender, eu não vou nem amanhã, vou ficar em casa. E não é como atendeu?
1: É.
0: Que difícil.
1: 24 horas eu fico atendendo o telefonema.
0: É mesmo?
1: Uhum.
0: Mas eu falei, eu vou ligar, né?
1: Não, porque quando aparece caretinha ali, eu digo, esse eu vou atender.
0: É?
1: Agora, quando for cobrador de conta, não.
0: É não?
1: Não.
0: Ah, aí é bonito.
1: Não.
0: Cobrador.
1: Você viu ali, um oferecendo quanto? 1.500 para mim, né?
0: É, 1.500.
1: 1.500, foi. Para pagar 4 mil, né?
0: 4 mil, é, isso mesmo.
1: Pouquinho, né?
0: Pouquinho, eles estão oferecendo aí empréstimo.
1: Empréstimo.
0: Para quem quiser emprestar, né?
1: Mas será que não estão com medo de perder?
0: Hã?
1: Será que não estão com medo de perder?
0: É, acho que não.
1: Não, né?
4: Boa noite, Rodrigo Gonçalves. Boa noite a todos que nos acompanham neste momento.
0: Oh.
4: Vamos ouvir a primeira história, a história do homem bom.
1: Certo dia
4: apareceu um senhor no dia do jornal e dizia pessoas estranhas. Ele era um homem bom, ajudava muita gente. Não, não podia ter morrido agora. Então disse a viúva do marido, filho... Olhe bem no caixão para ver se é meu marido mesmo. A história da caneta Parker. Certo dia.
0: O que é que foi, senhor?
1: Nada.
0: Nada?
1: O problema é teu.
0: Hoje vai ser feijoada aqui em casa.
1: Aonde?
0: Oi?
1: Aonde é?
0: Deixa eu ver aqui. Ela não vai lá. No Marlon. Ah, no Marlon. O motorista lá.
1: É.
0: Hoje é feijoada na casa dele.
1: Bom, lá na casa dele não adianta, né?
0: Não, tem que trazer pra nós. Bom dia!
1: Ele é companheirão, ele é amigo.
0: É mesmo?
1: É, ele é gente boa, rapaz.
0: E ele tem um fogãozão a lenha lá, tá queimando o fogão a lenha. Eita, que maravilha! Olha aqui, ó. A Clevinice Minosso. Bom dia, estamos ligados. Tem sorteio hoje? Tem. Fábio Mondardo, oi, Valdecir, oi, seu Inho Silva. É o Fábio de Santa Rita, ele quer pedir a música Canarinho Prisioneiro. Eu tenho uma música que nós estamos devendo para um camarada aqui, depois vou achar aqui, tá? Deu uma confusão porque é muita gente, estamos com mais de 180 pessoas nesse exato momento.
1: Quanto?
0: Mais de 180.
1: Olha ali no meu celular, dá uma olhada no meu ali.
0: Eu nem olhei ainda, por isso. Daqui a pouco nós vamos olhar. Canarinho Prisioneiro, vai oferecer para quem?
1: Ué...
0: de Chico Rei Paraná. Canarinho Prisioneiro, conhece? Alete Rizzo, bom dia, meu amigo. Bom domingo, quero ouvir a música do Duca e Dalvan. Espingueira danada.
1: Essa aí é boa.
0: Não. Nós não toca espinheira.
1: É, claro que tocamos, rapaz.
0: Espinheira danada?
1: Espinheira?
0: Uhum. Por que será espinheira,

0: Os caras me contaram que o senhor está pedindo patrocínio para você aí na rua.
1: Não.
0: Disse que aquele programa do velho não presta.
1: Eu falei isso? Não.
0: Não, acho que eu sonhei, né?
1: Ah, o senhor deve ter sonhado.
0: Sonhado,
1: aqui,
0: né?
1: Aqui é a credibilidade. Olha lá.
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1: Homem! Gostou dessa, senhor?
0: Ei, me diga uma coisa, quem é aquele que te apareceu ali agora, rapaz? Não é ele.
1: Não é ele, não.
0: Não.
1: É o canarinho prisioneiro. Ah, a pessoa que foi o Cum? O Cum já veio antes.
0: É ele lá, rapaz. Olha, tá andando ali.
1: Peraí, bom dia. Meu nome é Maria de Lima. Quero ouvir a música de Gini Geno e quero participar do sorteio.
0: E tem coisa boa hoje, né?
1: Tem coisa boa hoje, hein?
0: Hoje tem coisa boa.
1: Olha quem chegou aqui.
3: Bom dia, senhor. Bom dia, Valdeci. Bom dia para os amigos ouvintes. Ana para Terezinha Mota, Gilmar, compadre Gilmar Mafalda e Elizabeth. Para todos os ouvintes, amigos. Barboleta Azul. Para participar do sorteio.
1: Muito bem. Barboleta Azul. Você conhece?
0: Conheço.
1: Barboleta?
0: Uhum.
1: Agora no seu inho é só alegria! Ei! Vamos curtir duas músicas e daqui a pouco tem um sorteio, 7h33! O senhor lembrou agora da noite, né?
0: Estou começando a chorar.

0: Pico na Cocó, 7h43. Ih, tá chegando o final do programa. Meu amigo, minha amiga, olha, 444 pessoas participando, né? Aí o que que vai acontecer? Tem muita música e não vai dar pra se rodar, gente. Mas não se preocupe que sempre na programação da Rádio Jornal tem o seu sucesso, tem a sua música, né?
1: Vamos aumentar esse horário, Odissi? Vamos?
0: Vai aumentar?
1: É? Vamos pegar as quatro?
0: Não, as quatro?
1: É.
0: Eu já não levanto nem às cinco, como é que eu vou levantar às quatro?
1: Mas aí você já dorme aqui na rádio.
0: Só se for.
1: Dormimos nas dois ali. Ei, Cum! Olha aqui, Cum!
0: O que é?
1: Isso aí, depois você disse que eu sou corneteiro, mas tô mandando pra você, não é eu.
0: 7h43.

0: Quem colocou essa música aqui?
1: Eu não fui. Você sabe que não fui.
0: Eu também não.
1: Nem vamos contar quem foi que mandou.
0: Disparou sozinho. Eu acho que você tá ligado na nossa programação. Gente, tem mais gente para mandar abraços aqui. Tá?
1: Vamos tentar. Hein? Vamos tentar um pouquinho mais.
0: Vamos lá?
1: Vamos. Tem que parar com as músicas, mas temos que falar do nome das pessoas.
0: Escutar a Taça da Dor? Não, Tá ligado?
1: Mas ele estava com violão, né?
0: Tava com
1: violão. Minha serenata que ele estava fazendo.
0: Minha serenata, vamos ver aqui.
1: Ele estava aí.
0: No seu rádio! Jornal. 7:45, 7:45 no seu rádio. Seja bem-vindo à nossa programação, a programação que faz amigos. Alô!
1: Mais um pouquinho de gente, vamos ler mais um.
0: Que é essa aqui, minha serenata?
1: Que é isso?
0: Não. Quem colocou isso aqui?
1: Eu não fui.
0: Nem eu. Enquanto toca minha serenata, vou mandar abraço. Alô, Clevinho. Alô, Rosângela Araújo. Alô, Ilha. Alô, Maria. Rosane, Maria Sangalete. Laís Cardoso, João Carlos, Darcila Grau, Rogério Vieira, Zé Lamiro, Rosalino, Lisa Valnier, Ari Minonso, Marli Reitman, Adair José dos Santos, Eliane Delfini, Juarez Bastidel, Júnior Rodrigues, Paulo César, Cássia Valdiri, Vanessa, William, Silmara, Teodora, Eliane. Alô, um abraço pra você.
2: O meu violão.
1: Tava 400 e quanto lá? Contei mais 14.
0: É. Então, tava 443.
1: Com mais 14, veja.
0: Mais 14? Eu não sei fazer essa
1: conta. Não dá, não tem tanto tempo.
0: 400, olha aí. Mais 3, mais 10.
1: E tem mais lá
0: 453,
1: ainda.
0: 460 aí.
2: Porque às vezes
1: mas por que ele está tocando viola?
0: É?
1: Ele disse que eu sou corneteiro, mas ele é violeiro, né?
0: É violeiro quem?
1: Minha serenata.
0: Ah, minha serenata?
1: É o Kun.
0: É o Kun?
1: É.
0: Coitadinho do Kun. E tem vários. Tem vários ritmos, minha
1: não,
0: serenata.
1: Não, ele tem. Tem.
0: Ah, é?
1: Ó.
0: Olha eu. É, seu Yuri é corneteiro, acho.
1: Difícil, né?
0: É. Pra você que está curtindo,

0: dormindo. Acho que melhor nós tirar essa música aí, porque senão vai dar aquela confusão que deu aquele dia.
1: Yeah.
0: Tá na jornal, tá legal?
2: Ligou!
3: Alô!
2: Deixa tocar a sua rádio.
1: Mas a música do Severo você não mandou?
0: Já foi.
1: Não.
0: Qual que é?
1: Ó. Oh.
0: Mas você...
4: Varandão da Casa Grande.
1: Pidão.
0: Mas acontece que o seguinte, é que tá dizendo que é 7h49 e nós temos que fazer sorteio.
1: Tenho. Então vamos fazer o sorteio?
0: Vamos fazer o sorteio.
1: Então,
0: porque daqui a pouco tem a missa.
1: É mesmo, rapaz.
0: É,
1: quanto deu o total?
0: 462. A Neuza entrou agora. Ô, Neuza, desculpa, não vai dar tempo de rodar sua música. Tere Mota, um abraço todo especial para você. A minha amiga Islanda já tocou uma música, quer participar do sorteio. A Tere Mota também. Bom dia, Valdecir. Bom dia, senhor. Tô ligado. Alô, dona Lídia. Alô, Vanessa. Alô, dona Andressa. Dona Ilzimeri também. Suzerlei Novelli. Oi, Suzerlei. Bom dia, quero participar do sorteio. Fábio Mondardo também querendo participar do sorteio. Vou oferecer aí para todos que estão escutando a rádio, qualquer música. Valério Novelli, um abraço, tá bom? Um abraço para você, Valdecir Gonçalves e toda essa galera aí. Senhor Silva, um abraço todo especial para você. O que foi aqui?
5: Eu agradeci. O senhor Silva falou que ele leva uma flor.
0: Aham.
5: Mas então se bota em cima da estante, da candida, sorte o botão, né? Você sabe que tá forçado o botãozinho, né?
0: O Cidão de novo. Ele perguntou se o senhor é uma flor.
1: Eu dou para ele vai ver o que ele quer.
0: Vamos lá, então!
1: O negócio é o seguinte, passou agora, entrou mais gente aí, hein?
0: Entrou mais gente.
1: Meu Deus do céu.
0: Eu vou colocar...
1: É bom, né? É bom assim.
0: É bom. Vou colocar aqui o sorteador. Vamos lá, 400.
1: Eu canto o número e você.
0: 496, hein, agora.
1: Então, deixa comigo. 496.
0: É o final, tá? E a gente já encerrou aqui agora. E agora vamos ao primeiro sorteio, que daqui a pouco tá chegando o momento de fé.
1: É
0: a missa. Vamos lá, então.
1: Então eu canto aqui e você diz o nome.
0: Isso.
1: Tá bom?
0: Tá bom, então.
1: Escuta lá e veja lá.
0: Vamos lá.
1: Então eu vou baixinho.
0: 60. 60, só espera aqui.
1: É uma coxa, hein? É uma coxa dali da banca dos camelô ali.
0: Suelen Freitas. É o 60.
1: Como é o nome?
0: Suelen Freitas.
1: Freitas. Então você entra em contato comigo agora aqui, que eu já conto onde é que você vai pegar essa coxa.
0: Suelen Freitas.
1: Tá,
0: eu achei que era uma coxa de frango.
1: Não, coxa não.
0: Opa, chegou de gritar aqui. Vamos lá, então.
1: Agora vamos lá. Vamos com um frango assado pra pegar lá no Solero. Eu passo lá e deixo a ordem.
0: Que número?
1: 185.
0: 185, vamos ver aqui. Raquel Dias.
1: Ei,
0: Raquel
1: vai comer.
0: Dias.
1: Mas deixa, cadê? Menos pé. Não, não tem pé, né?
0: É não?
1: Não, tá sem pé.
0: Vamos lá.
1: Agora vamos lá. Uma caixa de cerveja.
0: Uma caixa de bereja.
6: Que hora que esse programa vai acabar?
0: Daqui a pouquinho.
1: Daqui a pouquinho. Vou cantar.
0: Vai.
1: 394.
0: 394, deixa eu ver aqui. 394. Só pera um pouquinho. Aí. Maria de Fátima. Alô, Maria de Fátima.
1: Ganhou a caixa cerveja. Tem que pegar com o gaúcho ali no Maranhão a partir de amanhã.
0: Beleza.
1: E agora nós vamos, sabe pra onde? Nós vamos sortear um almoço muito gostoso do Espaço Gourmet. Vamos. E eu vou cantar o número.
0: Pode cantar.
1: Lá em cima. Vamos.
0: Pode cantar.
1: 460.
0: 460?
1: Isso.
0: Vamos lá. Só aguarda um pouco. Aí, João Ramos foi o sortudo.
1: Pode ir lá que eu deixo a ordem. Mas vai ter, só que amanhã não tô. Amanhã tem que pegar seus prêmios amanhã. Né?
0: Amanhã você vai para Cascavel.
1: Amanhã não, depois da manhã. Amanhã eu vou para Cascavel, né?
0: Depois da manhã.
1: Isso. Isso. Agora eu vou sortear um almoço.
0: Um almoço?
1: Ali na Cantina da Maria.
0: Então, eu falo o número?
1: Você fala, eu digo quem foi.
0: Então vai lá. Vou lá. 78.
1: Vamos ver. Baixinho. E eu não tenho culpa, é que parece aí, cai ali. Então vamos lá.
0: 78.
1: Esse rapaz sempre ganha, né? Você conhece ele?
0: Quem?
1: Que eu também não conheço. Dirceu Cordeiro.
0: Dirceu Cordeiro.
1: E agora vou decidir fazer o seguinte. Você me leva?
0: Não. Por aonde?
1: Pra casa.
0: Não, eu vou pro outro lado.
1: Da cidade?
0: É, eu vou do outro lado da cidade.
1: Cuidado, cuidado lá.
0: Por quê?
1: Não.
0: Do outro lado eu vou. E aí o senhor vai pro outro lado.
1: Eu vou descer a descida.
0: Então tá bom. Então, abraço.
1: Domingo.
0: Nós voltamos domingo que vem.
1: Se Deus quiser.
0: É, a partir das 5 da madruga. Tchau, tchau, senhor! Tchau pra você também que está em casa, pra você que está curtindo. Seguimos com o nosso momento da missa na Jornal Ele.

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2: 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Com alegria, iniciemos nossa celebração cantando.
3: Com alegria, cantemos todos.

Eu quero saudar a todos que sempre estão conosco. Sejam bem-vindos aqueles que participam sempre, nossos paroquianos, nossos dizimistas. Saúdo quem está nos visitando. Quem está nos visitando, levante a mão. Uma salva de palmas. Bem-vindos de onde quer que seja. Saúdo a você que me acompanha pela TV Evangelizar, Rádio Evangelizar, pelos aplicativos YouTube Padre Manzotti. E vamos juntos celebrar com o Senhor cantando.

0: nome do Pai, do Filho e do Espírito Santo.
1: Amém.
0: Que a graça e a paz de Deus nosso Pai, que a graça de Jesus Cristo com o Espírito Santo esteja com todos vocês.
1: Bendito seja Deus que nos reuniu no amor de Cristo.
0: A descida do Espírito Santo marca um novo tempo, uma nova história que começa na força do ressuscitado. A igreja nasce pelo impulso do Espírito, pelas vezes em que como igreja não vivemos sob esse impulso e não entendemos que o Espírito Santo nos faz missionários, evangelizadores, que o Espírito Santo em nós necessariamente nos leva a pregar o Evangelho pela vida a todos os povos. Peçamos o perdão de Deus, confessemos os nossos pecados.
1: Confesso a Deus Todo-Poderoso e a vós, irmãos e irmãs, que pequei muitas vezes por pensamentos e palavras, atos e omissões, por minha culpa, tão grande culpa, e peço à Virgem Maria, aos anjos e santos, e a vós, irmãos e irmãs, que rogueis por mim a Deus nosso Senhor.
0: Deus, cheio de misericórdia e compaixão, perdoe os nossos pecados e nos conduz à vida eterna.
1: Amém.
0: Na nossa lateral tem, tal como uma pomba, o Espírito Santo que nos traz os dons do Espírito Santo, glorificando a Deus estes grandes presentes que Deus nos dá pela força do Espírito Santo em nossa vida, com os 7 dons e com os dons que dá e dispensa a cada um. Glorifiquemos a Deus cantando.

0: qual a sua intenção nesta missa que vamos celebrar? Qual a graça a ser suplicada? Todos os que mandaram seus pedidos de oração nesses últimos dias, inclusive você pode fazê-lo pelo 0800 410 6060, ou 41 3221 6060, pelo WhatsApp. Citando estes, lembro todos os nossos associados: Ana Maria Borges Nascimento, de Mucambo, Ceará; Rubens Salles da Silva, de Cianorte, Paraná; Tainara Reila Rezende, Divinópolis, Minas Gerais. Ó Deus, que pelo mistério da festa de hoje santificais a vossa igreja inteira, em todos os povos e nações, derramai por toda a extensão do mundo os dons do vosso Espírito Santo, e realizai agora no coração dos que creem em vós as maravilhas que operastes no início da pregação do Evangelho. Por nosso Senhor Jesus Cristo, vosso Filho, que é Deus e convosco vive e reina na unidade do Espírito Santo por todos os séculos dos séculos. Amém.
1: Liturgia da Palavra. O Espírito da Vida renova, transforma, constrói comunidade e faz nascer o homem novo. Ouçamos com atenção.
2: Leitura dos Atos dos Apóstolos. Quando chegou o dia de Pentecostes, os discípulos estavam todos reunidos no mesmo lugar. De repente, veio do céu um barulho, como se fosse uma forte ventania, que encheu a casa onde eles se encontravam. Então apareceram línguas como de fogo, que se repartiram e pousaram sobre cada um deles. Todos ficaram cheios do Espírito Santo e começaram a falar em outras línguas, conforme o Espírito os inspirava. Moravam em Jerusalém judeus devotos de todas as nações do mundo. Quando ouviram o barulho, juntou-se a multidão e todos ficaram confusos, pois cada um ouvia os discípulos falar em sua própria língua. Cheios de espanto e admiração, diziam: esses homens que estão falando não são todos galileus? Como é que nós os escutamos na nossa própria língua? Nós que somos partos, medos e elamitas, habitantes da Mesopotâmia, da Judéia e da Capadócia, do Ponto e da Ásia, da Frígia e da Panfilha, do Egito e da parte da Líbia próxima de Cirene, também romanos que aqui residem, judeus, prosélitos, cretenses e árabes, todos nós os escutamos anunciarem as maravilhas de Deus na nossa própria língua. Palavra do Senhor.
1: Graças a Deus. Meditando esta leitura, cantemos o Salmo 103, que tem por antífona: enviai o vosso Espírito, Senhor, e da terra toda a face renovai. Todos.
3: Enviai o vosso Espírito, Senhor, e da terra toda a face renovai.
1: Salmodiemos.

0: Primeira carta de São Paulo aos Coríntios. Irmãos, ninguém pode dizer Jesus é o Senhor, a não ser no Espírito Santo. Há diversidade de dons, mas um mesmo é o Espírito. Há diversidade de ministérios, mas um mesmo é o Senhor. Há diferentes atividades, mas um mesmo Deus que realiza todas as coisas em todos. A cada um é dada a manifestação do Espírito em vista do bem comum. Como o corpo é um, embora tenha muitos membros, e como todos os membros do corpo, embora sejam muitos, formam um só corpo, assim também acontece com Cristo. De fato, todos nós, judeus ou gregos, escravos ou livres, fomos batizados num único Espírito para formarmos um único corpo e todos nós bebermos de um único Espírito. Palavra do Senhor.
1: Graças a Deus.
2: Cantemos a sequência de Pentecostes.
1: Fiquemos em pé.

0: proclamação do Evangelho de Jesus Cristo, segundo João.
1: Glória a vós, Senhor.
0: Ao anoitecer daquele dia, o primeiro da semana, estando fechadas por medo dos judeus as portas do lugar onde os discípulos se encontravam, Jesus, entrando, entrou, pondo-se no meio deles, disse: a paz esteja convosco. Depois destas palavras, mostrou-lhes as mãos e o lado. Então, os discípulos se alegraram por verem o Senhor. Novamente, Jesus disse: a paz esteja convosco. Como o Pai me enviou, também eu vos envio. E depois de ter dito isto, soprou sobre eles e disse: recebei o Espírito Santo. A quem perdoardes os pecados, eles lhe serão perdoados. A quem os não perdoardes, eles lhe serão retidos. Palavra da salvação.
1: Glória a vós, Senhor.
0: Que a palavra de Deus perdoe os nossos pecados.
1: Amém.
0: Abrasai-me de amor, cantemos este refrão.

Filhos amados, povo querido de Deus, depois de celebrarmos 50 dias da Páscoa do Senhor, 50, Lucas nos coloca a celebração de Pentecostes. Por isso celebramos a efusão do Espírito Santo sobre os apóstolos, sobre a igreja, sobre todos nós, e vivemos sob o impulso do Espírito Santo. Para quem está acompanhando, eu fiz um material exclusivo de catequese, se você perdeu, não sabia, fique sabendo, sobre 6 catequeses, YouTube Padre Manzotti, catequese sobre o Espírito Santo. Senti necessidade disto, de mostrar a eficácia, a razão, a ação do Espírito Santo em nós. YouTube Padre Manzotti Oficial. Filhos queridos, eu acredito muito nesta formação que nós precisamos ter da nossa consciência. E hoje somos chamados a refletir sobre este derramamento do Espírito Santo. Primeiro eu começo dizendo que se uma pessoa for bem observadora, ela vai se dar conta que o Evangelho difere da primeira leitura. Te chamou a atenção? Eu explico, até mostro aparente contradição. O Evangelho é de João, a primeira leitura é de Lucas. No Evangelho, nós acabamos de ouvir, naquele dia, vírgula, no mesmo dia. Que dia é esse? Dia da ressurreição. No dia da Páscoa, no dia, no mesmo dia, ao entardecer, Jesus aparece, a paz esteja convosco, shalom. Depois repete, a paz esteja convosco, mostra-lhe os sinais das santas chagas, queridos devotos, queridas devotas. Jesus carrega as chagas da dor e da glória, do aniquilamento e da vitória, chagas de amor. Mas naquele dia, diz João, o quarto evangelista, Jesus disse: ide por todo o mundo. Primeiro ele diz essa frase: ide por todo o mundo e pregai o evangelho a toda criatura. Depois de ter dado mandato, chama atenção, porque a ordem é dada claramente. Qual a missão dos apóstolos? Mas a missão era: agora é com vocês, ide por todo o mundo, ide por todos os lugares e anunciai o evangelho. Mas detalhe importante, eles estavam trancafiados, trancados dentro do cenáculo, que é, segundo a tradição, o mesmo lugar que se repetiu, que se fez a última ceia, que a tradição diz que era da casa de João Marcos, o Marcos evangelista. Gosto de que você vá pensando, formando a tua cabeça, a gente estuda para isso. E eles estavam trancados, veja, a barreira era a casa, sentimento, medo. Como medo destrói, como medo destrói. Jesus chega, primeiro deseja a paz. Ele está falando isso para mim e para você. Está com medo? Paz. Está frustrado? Paz. Está desestimulado? Paz.
Primeira palavra da liturgia hoje, paz, shalom. Quem dera se a gente entendesse isso, porque essa palavra deve ter reverberado na vida dos apóstolos, e quero que reverbere na sua, paz. Faz o mandato. Ora, não sabia Jesus que eles estavam com medo? Sabia. Ide por todo o mundo, mas as portas estão fechadas. Ide por todo o mundo, pregai o evangelho. Estavam com medo. Deu-lhes o remédio. Próximo passo: soprou sobre eles o Espírito Santo. Então entenda, na própria lógica do relato do texto, que o Espírito Santo vem para tirar o medo. O Espírito Santo vem para se fortalecerem e romperem as muralhas daquela casa. O Espírito Santo vem para suprir a fraqueza humana. Nisso você já entendeu o que é o Espírito Santo. Qual é a ação do Espírito Santo na igreja e em nossas vidas, meus irmãos? Na igreja, a igreja nasce insuflada pelo Espírito Santo, o sopro. Porque João coloca o sopro, você tem que lembrar o Gênesis. Deus pegou o barro e soprou o ruá e fez a primeira criação. Jesus soprou o ruá e fez a última e definitiva criação, que nasce com a igreja. O Espírito Santo sopra sobre você agora. Celebrar uma missa de Pentecostes, na verdade não está, já dizia o comentarista, não é uma lembrança do passado, mas é uma realidade do presente. Eu não sei como você está agora sentado no banco, eu não sei como você está me acompanhando pela TV, pelo rádio, sabe Deus os teus medos e as barreiras que você criou, os mundinhos que você construiu. Você sabe por que a gente constrói mundinhos? Para se sentir seguro. Por que que a pessoa, bom, não precisa tanto como aquele cara que subiu 3 metros de muro para o vizinho não ver. Isso aí é um absurdo, isso aí é destempero da cabeça. Mas a gente vai criando os nossos mundinhos para nos proteger. Só que Deus nos tira a estabilidade, nos desinstala, nos manda avante. Mas ele sabe, sozinhos não podemos. Ele não disse: eu vos mandarei o Espírito Santo Paráclito, eu não vos deixarei órfãos.

E é forte quando eles dizem assim: Tiago, que era o bispo de Jerusalém, coube a nós e ao Espírito Santo decidir. Será assim, não é preciso a circuncisão. De lá para cá, quantos problemas novos foram surgindo? Tenho falado do novo continente a ser desbravado, problemas em relação à internet, à inteligência artificial, os grandes problemas que se enfrentam hoje em relação à vida, manipulação da vida e manipulação da morte. O que é que garante a igreja a tomar a decisão correta? E se acreditamos nisso, de nós deve ter docilidade. O que garante a igreja que o Papa, que é infalível enquanto ex-cátedra, com os bispos toma as decisões? O que garante que não é uma decisão humana? O Espírito Santo de Deus. Se eu acredito nisso, então eu tenho que ter assentimento, docilidade e aceitar o que a igreja decide. Essa é uma atitude cristã, essa é uma atitude católica. Volto ao primeiro concílio de Jerusalém, capítulo 15. Muitos não concordaram com a decisão, mas todos os apóstolos aceitaram a decisão. Você entende quais são as consequências do Espírito Santo? O que sustenta a Igreja Católica Apostólica Romana? Acredite nisso, não é força humana. Historicamente, se fosse meramente força humana, ela teria sucumbido. Ela se mantém pela força do Espírito Santo. Isso em João, e isso é maravilhoso. Mas padre, como é que eu vou entender se o cara que foi ler a primeira leitura leu dos Atos dos Apóstolos e Lucas disse que Pentecostes, ou Pentecostes, derramamento do Espírito Santo, foi 50 dias depois? Você lembra que eu falei dos discípulos de Emaús, do catequista Lucas? De novo, Lucas, lembre-se, um fato é comum: o Espírito Santo veio sobre os apóstolos. O fato é denominador comum: houve uma força superior sobre os apóstolos. Existe essa força superior em mim, em você? Quantas vezes você fala assim: meu Deus, naquela hora me veio uma força? Que pena se você achar que é só seu inconsciente. Que pobreza se você achar que é só sua questão humana. Não, naquela hora me veio uma força que eu era capaz de mover montanhas, me veio uma vontade, me veio um discernimento, me veio uma luz divina. Espírito Santo, isso veio sobre os apóstolos. Mas o evangelista Lucas distingue 50 dias, que para ele era importante que o derramamento do Espírito Santo fosse numa festa que já existia. Eu tenho receio de certas explicações, por isso que eu estou fazendo catequese, e vai ter muito, uma por semana. Agora terminei do Espírito Santo, depois quem quiser, quem não quiser fica assistindo outras coisas na televisão, mas eu vou fazer catequese, tenho preparado muitas. Já existia a festa de Pentecostes, os judeus já celebravam. E o que era a celebração judaica da festa de Pentecostes? O dia em que Deus entregou as tábuas da lei a Moisés. A festa já existia, Páscoa já existia, só que em Jesus Cristo o cordeiro animal
se tornou Jesus.

Jesus. Pentecostes já existia como celebração de quando Moisés recebeu as tábuas da lei. Está entendendo? Em Lucas ganha um significado novo. É quando Deus não entrega mais as tábuas da lei, mas Ele entrega a terceira pessoa da Santíssima Trindade, que supera em grau, gênero, em espécie, em tudo aquilo que é escrito na pedra. Ele manda o próprio Espírito de Deus. É isso que Lucas está dizendo. O fato comum, eu volto a dizer qual é: houve um derramamento. E Lucas disse que quando esse Espírito, aqui o Espírito Santo tem várias representações. Em João, o Espírito Santo é representado como a água e o sangue que sai do lado aberto do Cristo, como sopro. Nos outros evangelistas, tal qual em forma de pomba. Não quer dizer que as pombinhas que estão sujando todos os vitrais dessa igreja seja o Espírito Santo. Pelo amor de Deus, gente. Também Lucas diz que o Espírito Santo veio tal qual línguas de fogo. Tal qual. Uma representação. Não, quando você não sabe o que é, eu vi um vulto parecido com... O fato é que Deus se manifestou. E Lucas diz, tanto quanto João, mas de outra forma, aqueles homens medrosos, aqueles homens encapsulados, reféns do medo, eles romperam tudo isso e foram para a praça. E eles estavam tão felizes, eles cantavam, eles louvavam, eles adoravam, falavam em línguas. Foi uma efusão tão grande que as pessoas olhavam e diziam: nossa, eles estão todos embriagados. Era 9 horas da manhã, diz o texto. Não estavam bêbados, estavam sim embriagados do Espírito Santo. E é isso que eu e você precisamos viver. A vida não é fácil, as dificuldades são grandes. Hoje nós somos estimulados a pedir mais. Espírito Santo, venha sobre mim. Eu estou com medo, venha sobre mim. Eu estou sem criatividade, comece a pedir: vem Espírito Santo. Eu estou travando, vem Espírito Santo. Eu estou incerto na decisão a tomar, vem Espírito Santo. Nós somos chamados a invocar esse derramamento do Espírito Santo. Nós, de modo geral, católicos, falávamos muito com Deus. Deus, Pai, Filho e Espírito Santo. Aos poucos nós começamos a rezar pelo Pai. Não faz muito, e isso com a renovação carismática católica, começamos a rezar para Jesus nas nossas orações. É ou não é? Santa Faustina Kowalska, Jesus misericordioso, Jesus. A gente começou Jesus das Santas Chagas, mas ainda não temos o hábito de pedir o Espírito Santo. Ao acordar, se queremos que o dia seja inspirado, vem Espírito Santo. Se nós vamos ler a Bíblia e queremos entender, comece com uma oração do Espírito Santo. Você vai ter uma reunião importante, vem Espírito Santo. Nós, como igreja, precisamos também pedir essa efusão do Espírito Santo sobre a humanidade. Por isso aquela belíssima oração que está contida no Salmo de hoje: enviai o vosso Espírito, Senhor, e renovai a face da terra. Nós precisamos pedir isto. Sei, tem os 7 dons,
sabedoria, inteligência, conselho, fortaleza, ciência, piedade, temor de Deus, mas não vou explicar. Se vocês quiserem saber um por um, tenho na catequese. Hoje meu sermão é outro. O meu sermão é para que você, nós, tenhamos mais intimidade com o Espírito Santo. Fogo que abrasa, que incendeia, como diz a sequência, que é belíssima demais. Poderia meditar a manhã toda sobre este tema da sequência, que vale a pena retomar. Mas peçamos esse Espírito Santo. Então escute este grito, faz minha alma arder. E as mulheres, vai ficando de primeiras mulheres.

0: dados um novo batismo no Espírito.
1: Creio em Deus
2: Pai Todo-Poderoso, Criador do céu e da terra, e em Jesus Cristo, seu único Filho, nosso Senhor, que foi concebido pelo poder do Espírito Santo, nasceu da Virgem Maria, padeceu sob Pôncio Pilatos, foi crucificado, morto e sepultado, desceu à mansão dos mortos, ressuscitou ao terceiro dia, subiu aos céus, está sentado à direita de Deus Pai Todo-Poderoso, donde há de vir a julgar os vivos e os mortos. Creio no Espírito Santo, na Santa Igreja Católica, na comunhão dos santos, na remissão dos pecados, na ressurreição da carne, na vida eterna. Amém.
1: Elevemos a Deus com confiança as nossas preces.
3: Ao final de cada prece, rezemos: enviai o vosso Espírito, Senhor.
4: Enviai o vosso Espírito, Senhor.
3: Para que a Igreja, guiada pelo Espírito Santo, seja sempre sinal de unidade, coragem e verdade no mundo, rezemos:
4: enviai o vosso Espírito, Senhor.
3: Para que os governantes e responsáveis pelas nações, inspirados pelo Espírito Santo, promovam a paz, a justiça e o bem comum, rezemos:
4: enviai o vosso Espírito, Senhor.
3: Para que todos aqueles que vivem desanimados, com medo ou sem esperança, sejam fortalecidos pelo sopro do Espírito e encontrem novo sentido para suas vidas, rezemos:
4: enviai o vosso Espírito, Senhor.
3: Para que nossas comunidades, renovadas pelos dons do Espírito Santo, sejam missionárias, acolhedoras e testemunhas vivas do Evangelho, rezemos:
4: enviai o vosso Espírito, Senhor.
1: Atendei-nos, ó Pai, por teu Filho no Espírito Santo.
5: Amém. 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

0: Orai, irmãos e irmãs, para que o meu e o vosso sacrifício seja aceito por Deus Pai Todo-Poderoso.
1: Receba o Senhor por tuas mãos este sacrifício, para a glória do seu nome, para o nosso bem e de toda a sua santa igreja.
0: Concedei, nós vos pedimos, Senhor, que confirme a promessa do vosso Filho, o Espírito Santo, que revele mais abundantemente o mistério desse sacrifício e nos manifeste toda a verdade por Cristo nosso Senhor. O Senhor esteja convosco.
1: Ele está no meio de nós.
0: Corações ao alto.
1: O nosso coração está em Deus.
0: Demos graças ao Senhor e nosso Deus.
1: É nosso dever e nossa salvação.
0: Na verdade, é digno e justo, é nosso dever e salvação dar-vos graças sempre em todo lugar. Senhor Pai Santo, Deus Eterno e Todo-Poderoso, pois para levar à plenitude o mistério pascal, derramastes hoje o Espírito Santo sobre aqueles que, a comunhão com vosso Filho unigênito, se tornaram vossos filhos e filhas por adoção. É Ele que, no início da Igreja nascente, infundiu em todos os povos o conhecimento do verdadeiro Deus e reuniu em diversas línguas na profissão de uma só fé. Por isso, transbordando de alegria pascal, a humanidade toda exulta, mas também as forças do alto, os angélicos poderes, proclamam sem fim o hino de vossa glória, dizendo a uma só voz:
1: Santo, Santo, Santo, Senhor Deus do Universo, o céu e a terra proclamam a vossa glória. Hosana nas alturas, bendito que vem em nome do Senhor, hosana nas alturas.
0: Na verdade, ó Pai, vós sois santo e fonte de toda a santidade. Santificai, pois, estes dons, derramando sobre elas o vosso Espírito, a fim de que se tornem para nós o corpo e o sangue de Jesus Cristo, nosso Senhor.
1: Enviai o vosso Espírito Santo.
0: Estando para ser entregue, abraçando livremente a paixão, Jesus tomou o pão, pronunciou a bênção de ação de graças, partiu e deu aos seus discípulos, dizendo: Tomai todos e comei, isto é o meu corpo que será entregue por vós. Do mesmo modo, ao fim da ceia, ele tomou o cálice em suas mãos e, dando graças novamente, entregou aos seus discípulos, dizendo: Tomai todos e bebei. Este é o cálice do meu sangue, o sangue da nova e eterna aliança, que será derramado por vós e por todos para a remissão dos pecados. Fazei isto em memória de mim. Mistério da fé.
1: Anunciamos, Senhor, a vossa morte e proclamamos a vossa ressurreição. Vinde, Senhor Jesus.
0: Celebrando, pois, o memorial da morte e a ressurreição do vosso Filho, nós vos oferecemos, ó Pai, o pão da vida e o cálice da salvação. E vos agradecemos porque nos tornastes dignos de estar aqui na vossa presença e vos servir.
1: Aceitai, ó Senhor, a nossa oferta.
0: Suplicantes vos pedimos que, participando do corpo e sangue de Cristo, sejamos reunidos pelo Espírito Santo num só corpo.
1: O Espírito nos una num só corpo.
0: Lembrai-vos, ó Pai, da vossa Igreja que se faz presente pelo mundo inteiro e aqui convocada no dia santíssimo no qual a efusão do Espírito Santo foi manifestado ao mundo como sacramento de unidade a todos os povos. Lembrai-vos, na caridade, em comunhão com o Leão XIV, com o nosso arcebispo José Peruso, bispos do mundo inteiro, presbíteros, diáconos e todos os ministros do vosso povo.
1: Lembrai-vos, ó Pai, da vossa Igreja.
0: Lembrai-vos também na vossa misericórdia dos nossos irmãos e irmãs que adormeceram na esperança da ressurreição e todos os que partiram desta vida, acolhei-os junto a vós na luz da vossa face.
1: Concedei-lhes, ó Senhor, a luz eterna.
0: Enfim, nós os pedimos, tende piedade de todos nós, dai-nos participar da vida eterna. Com a Virgem Maria, Mãe de Deus, Nossa Senhora de Guadalupe, todos os santos que neste mundo viveram na vossa amizade, a fim de vos louvarmos e glorificarmos, por Jesus Cristo, vosso Filho. Por Cristo, com Cristo, em Cristo, a vós, Deus Pai Todo-Poderoso, na unidade do Espírito Santo, toda honra, toda glória, agora e para sempre.
1: Amém.
0: Com fé e confiança, rezemos juntos a oração que o Senhor nos ensinou. Pai nosso,
1: que estais nos céus, santificado seja o vosso nome. Venha a nós o vosso reino, seja feita a vossa vontade, assim na terra como no céu. O pão nosso de cada dia nos dai hoje, perdoai-nos as nossas ofensas, assim como nós perdoamos a quem nos tem ofendido. E não nos deixeis cair em tentação, mas livrai-nos do mal.
0: Livrai-nos de todos os males, Pai, dai-nos hoje a vossa paz. Ajudados pela vossa misericórdia, sejamos sempre livres do pecado e protegidos de todos os perigos, enquanto vivendo a esperança, aguardamos a vinda do Cristo Salvador.
1: Vossa é o reino, o poder e a glória para sempre.
0: Senhor Jesus Cristo, dissestes aos vossos apóstolos: eu vos deixo a paz, eu vos dou a minha paz. Não oreis os nossos pecados, mas a fé que anima a vossa igreja. Dai-lhe segundo o vosso desejo a paz, a unidade. Vós que sois Deus com o Pai, o Espírito Santo.
1: Amém.
0: Que a paz de Jesus esteja com todos vocês.
1: O amor de Cristo nos uniu. Cordeiro de Deus, que tirais o pecado do mundo, tende piedade de nós. Cordeiro de Deus, que tirais o pecado do mundo, tende piedade de nós. Cordeiro de Deus, que tirais o pecado do mundo, dai-nos a paz.
0: Provai e vede como o Senhor é bom, feliz de quem encontra seu refúgio no Senhor. Eis o Cordeiro de Deus que tira o pecado do mundo.
1: Senhor, eu não sou digno de que entreis em minha morada, mas dizei uma palavra e serei salvo. Alimentados pela Eucaristia, somos impulsionados pelo Espírito Santo à missão. Cantemos. Amém.

0: Ó Deus, que enriquecestes a igreja com o bem do céu, conserva na vossa graça para que o dom do alto do Espírito Santo nela continue sendo sua força e o alimento espiritual que recebemos. Aperfeiçoa em nós a obra da redenção por Cristo nosso Senhor.
1: Amém.
0: Quero lembrar que dia 29, sexta-feira, nós teremos a recitação das 1000 Ave Marias após a missa do meio-dia. Dia 4 nós teremos Corpus Christi, missa às 12 horas aqui no santuário, às 14 horas em frente à Catedral Basílica com toda a programação. Lembro, dia 6 de junho, retiro espiritual que estarei pregando em Brasília, na paróquia Imaculada Conceição de Maria. Dia 12 teremos o Arraiá do Seu Vigário. Dia 21 estarei em Limeira, no jubileu da diocese. E dia 27 e dia 28 nós teremos às 24 horas na presença do Senhor, 24 horas de oração. Filhos amados, povo querido, você encontra em todas as livrarias do Brasil, adquira, leia, indique o livro Inabalável, que tem ajudado muito a refletir suas próprias dificuldades, a responder a muitos dos questionamentos. Vamos ficar de pé para a bênção dos objetos. Deus misericordioso e eterno, abençoai esses objetos que foram feitos para honrar vosso diletíssimo Filho, nosso Senhor Jesus Cristo. Que na terra tenhamos a intercessão e no futuro a glória eterna por Cristo Senhor nosso.
2: Amém.
0: O Senhor esteja convosco.
2: Ele está no meio de nós.
0: Por intercessão de Nossa Senhora, São Pio de Pietrelcina, nos méritos das Santas Chagas, abençoe-vos Deus Todo-Poderoso, Pai, Filho e Espírito Santo.
2: Amém.
0: Deseja a quem está do teu lado um feliz Pentecostes. Faz minha alma arder
3: com teu Santo Espírito.
0: Deus abençoe a todos.

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6: Hora certa pra você, 9:02. Bom dia.
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6: Opa, muito buenos dias para você de rádio ligado, acompanhando a programação por aqui. Você que me acompanha sempre no nosso Domingaço pela Manhã. Hoje, domingo, dia 24 de maio de 2026, manhã de domingo, começando com temperatura na casa dos 15 graus aqui no centro de São Miguel do Iguaçu. Clima bom para preparar o mate e acender o fogo e curtir um bom domingo de tradição, música boa e boa amizade também.
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6: Tá entrando no ar mais um programa Querência Amada. Eu sou Andrezinho Vaz e vou junto com vocês fazendo companhia com muita música gaúcha, tradição e as melhores, claro, do sul do Brasil aqui no nosso Domingaço pela Manhã. Aquele abraço e uma ótima manhã de domingo pra você. Bora!
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6: Na rádio que faz amigos, por trás de tudo isso tem uma baita equipe trabalhando pra você. Na direção geral, seu Tino Scariotti. Departamento comercial, Elton Cramp, Luciane Reulon e Márcio de Souza. No jornalismo e no esporte, Alessandro Cunhasque, Tati Schunemann e também Luiz Henrique. Começando a partir de agora, mais uma programação por aqui. Lembrando que tá liberado o WhatsApp pra você mandar o seu alô, pra você mandar o teu zap zap aqui na rádio que faz amigos. Manda aí no 3565-1033. Tá liberado?
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6: 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Como eu digo todos os domingos para você, prepare o mate, coloque a costela no fogo, porque está entrando no ar mais um programa Querência Amada.
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0: Opa, 9 horas e 18 minutos, 9 e 18, tá aí, Luiz Marenco, Fandango na fronteira, tchê! Pra você que tá nos acompanhando, aquele abraço, obrigado pela companhia sempre aqui na nossa Jornal FM 104,1, a Rádio do Coração. 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
0: Já tem os abraços aqui.
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0: Hora certa pra você, 9 horas e 23 minutos. Bom dia, bom domingo.
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0: Primeira hora de comunicação aqui do nosso Querência Amada até as 10 da manhã, nossas músicas mais tranquilas e tal, pra você que tá chimarreando ainda, pra você que tá acendendo fogo, vai curtindo aí o melhor dos clássicos do Rio Grande do Sul, o melhor dos clássicos do nativismo gaúcho, e você vai acompanhando aqui com a gente a partir das 10, aí sim o pau tora aqui na programação do nosso Querência Amada. Meu amigo, Ataíde acompanhando a programação. Alô, Ataíde, aquele abraço. Bora, Andrezinho, preparar o almoço. Parabéns pelo seu programa. Ótimo domingo a todos os ouvintes da Rádio Jornal. Beleza, valeu, Ataíde, aquele abraço. Bicudo, acordou que hora hoje, Ataíde? Ô, Ataíde, um abraço aí pra ti, meu galo. Obrigado pela companhia sempre. O amigo Lão tá por aqui, bom dia, André, tô ligado. E o Maico não pediu mais baldinho pro Zanata? Pois é, Lão, pararam com a onda do baldinho aí, ó. Depois da tesourada que o Zanata deu ali, o Maico não quis nem saber mais de baldinho. Ele tá indo direto no mercado já, ele nem fala mais de posto nem nada. Falou em balde, ele já vai no mercado e já compra o balde direto. Eita, nós. Meu amigo Zanata tá por aqui também. Alô, meu amigo Zanata, acompanhando o nosso programa. É, meu amigo Zanata manda aqui, ó, chimarrão já tomei, agora vamos preparar pra festa. Aí sim, um abraço aí pro Zanata, pra todo mundo que tá acompanhando a programação. O Zanata mandou aqui, ó, balde só no mercado. Olha aí, ó, viu como é que é? Tá vendo como é que é? Eita, nós, um abraço pra vocês aí e obrigado pela sintonia sempre, certo? 9:25.

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Eita, nós, 9 horas e 37, Quarteto Coração de Potro, defumando ausências aqui no nosso programa Querência Amada, o seu programa de todos os domingos de manhã, e já já tem mais abraço, já já tem homenagem de aniversário também. Ô, Nani, aí sim, hein, Nani, que tal, leite? Eita, nós. Um abraço pra vocês aí, obrigado pela companhia. Vai mandando um alô que eu vou atendendo você por aqui também. 3565-1033. 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

0: 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Amigo, você da pecuária leiteira e da pecuária de corte, tá me acompanhando, tá me acompanhando, tá me escutando nesse domingo de manhã. 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E já tem mais abraço pra mandar aqui.
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0: Hora certa pra você, 9h43.
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0: Eita, nós. Olha nós de volta por aqui, tá na rádio ligado aí, tá na sintonia, dona Griselda Jung tá por aqui também. Dona Griselda, bom dia, de boa?
9: Oi, bom dia, Andrezinho.
0: Opa!
9: Tudo bem?
0: De boa!
9: E a Griselda, eu quero mandar um abraço pro meu genro Assis.
0: Ô Assis, um abraço!
9: Sete, e pro Ademir, pra família dele.
0: Opa!
9: E quero que tu toque a música Castração do Bialo. Pro Assis, ele toca essa música também.
0: É mesmo?
9: O Assis toca bem.
0: Ê, Assis, velho!
9: Tá bom?
0: Beleza.
9: Um abraço, bom trabalho.
0: Valeu, um abraço, dona Griselda, um abraço pro Assis, pra Lisete, pro meu nosso colega aqui, Ademir José, e pra toda a família também. No próximo bloco já sai a Castração a Pialo aí pra vocês, tá bom, pessoal? Um abraço e obrigado pela companhia sempre. Dona Marlene, acompanhando nossa programação por aqui, homenageando o amigo Nani Rocha, que hoje completa mais um ano de vida.
10: Tem alguém de aniversário hoje aqui?
0: É! Ô, Nani!
11: Parabéns! Saúde!
0: Saúde!

0: Parabéns para amigo Nani, completando hoje mais um ano de vida. Felicidades mil, valeu Nani! Dos filhos aí, William e também a Aline, do genro, daí da neta Luísa e da esposa Marlene também. Um abraço aí, obrigado pela companhia sempre! É, Nani, velho! Parabéns pro amigo Nani, hoje completando mais um ano de vida. Felicidades aí dos filhos do William e também da dona Aline, do genro, também da neta Luísa e da esposa Marlene aí, homenageando nosso amigo Nani Rocha, seu Olário Rocha, que hoje completa mais um ano de vida. Parabéns, Nani! Parabéns, parabéns e muitos anos de vida!
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0: Dona Loreni Arenharte de Aurora do Iguaçu também já tá por aqui. Alô, dona Loreni, aquele abraço e obrigado pela companhia sempre aqui no nosso Querência Amada, Joca Martins. Domingueiro!

0: Opa, 9 horas e 58 minutos. Nilton Ferreira tirando o peso nas costas aqui no nosso Querência Amada, o seu programa de todos os domingos de manhã. Mandando um abraço aqui já pro amigo Delmar Tyson, que pediu Sonhos na Calçada com Dante Ramon Ledesma. E aí, ó, já saiu pra você, beleza, Delmar? Aquele abraço! Já já tem mais homenagem de aniversário por aqui também. Já tem gente acompanhando. A Tere Mota tá ouvindo também. Alô, Tere, aquele abraço. A minha amiga Ana Bonfante e o amigo Zé também estão acompanhando. Aquele abraço. Já já tem homenagem. Amigo Loimar tá acompanhando também. Alô, Loimar, aquele abraço. E o Zanata, rumo a céu azul. Ah, Zanata, velho, aquele abraço. E obrigado pela companhia sempre. A comunidade Lagoa Azul. É isso, Zanata? Deixa eu ver aqui. É isso mesmo, comunidade Lagoa Azul, em Céu Azul, numa festa de comunidade lá. O amigo Zanata tá indo por convite de uns clientes que ele tem por lá também, né? Um abraço então, amigo Zanata, e boa viagem até Céu Azul. Meu amigo Zanatão, da Seguragro, acompanhando a programação. Aquele abraço!
1: Bom dia!
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0: Opa, de volta, 10h04. Bom dia, bom domingo.
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0: E a minha amiga Terimota tá acompanhando quando são 10 horas e 5 minutos, 10 e 5, tem mais aniversariante. A Teri mandou aqui, Andrezinho, hoje aniversário também do Clóvis Mafalda. Amigo Clóvis, parabéns!
9: Tem alguém de aniversário hoje aqui?
0: Ê, Clóvis, velho!
10: Parabéns!
0: Eita!
10: Parabéns! Saúde!
0: Olha aí, ó!
10: Felicidade.

0: muitos e muitos anos de vida para o nosso querido amigo e ouvinte aqui do nosso programa Querência Amada e também do Na Hora no Mato e também do Brasil Caboclo, sempre acompanhando a programação Jornal, Clóvis Mafalda. Parabéns, Clóvis! Eita, nós! Parabéns! Amiga Tere Mota também mandando os parabéns para o amigo Clóvis Mafalda, que hoje completa mais um ano de vida. Feliz aniversário e que Deus lhe abençoe sempre. Amiga Tere mandando aqui também para o amigo Clóvis Mafalda. Valeu, Clóvis! Parabéns e muitos anos de vida. A minha amiga Dona Ana e o seu Zé homenageando a neta Lourença, que hoje completa mais um ano de vida também.
1: Tem alguém de aniversário hoje aqui?
0: Tem também! Eita, nós!

0: Olha aí, ó, aniversário hoje da dona Lourença, que hoje completa mais um ano de vida, neta do Zé e também da amiga Ana. Desejamos a ela muita saúde e muitos anos de vida. Toca uma música boa pra gente ouvir aí, homenagem dos avós, né, da dona Ana e também do amigo Zé, lá da Serra do Mico, acompanhando a programação e homenageando a Lourença, que hoje completa mais um ano de vida. Eita, nós, aí sim, parabéns, parabéns e felicidades mil!
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0: 10 horas e 7 minutos. Amigo Loimar tá por aqui também. Manda uma música pra nós aqui no Rancho Capial. Oferece pra Cris, pra Ivete, pra Ju, pra Regina, pro Eloir, o Ronaldo, o Reis e o Eduardo. A música Chiquita. Valeu, Loimar. Aquele abraço e obrigado pela companhia sempre aqui no nosso Querência Amada, lá no Rancho Capial. Show de bola! Bom dia, Andrezinho. Mauro Lumertz, tudo certo por aí? Manda no rastro da gadaria. Obrigado. Bom tombo de costela pra você. Pra você também, meu amigo Mauro Lumertz, acompanhando a nossa programação. E um bom domingo pra você também. Tá certo? Vamos que vamos, então. Pedindo, então, primeiro da nossa amiga Dona Griselda. Ela pediu Castração a Pialo e a Jornal Toca pra você.

0: 10:19, 10:19. Jairo Lambari Fernandes. No rastro da gadaria.
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0: Mandar um abraço pro meu amigo Pola, lá de Erechim, do Rio Grande Amado, acompanhando o nosso programa por aqui também, pela via internet. Já reclamou, né, que tá travando, não sei o quê. Porque se não reclamar, não é o Pola, né? Tem que reclamar de alguma coisa. Então, Pola, um abraço. Tá lá no Casa Nostra trabalhando e acompanhando o nosso programa também. Valeu, Pola, um abraço. Também, Gabriel Oderbrau, lá da Rádio Tcherechim, também acompanhando a gente no rancho, tá ele e o Gabriel Júnior, né, Gabriel Júnior? Um abraço aí, tá certo? Ele falou assim, manda um abraço pro meu pequeno que tá de pé aqui, mas vai aonde, homem? É só o que me falta mesmo, olha as conversas do rapaz aí, ó. Ô, Gabriel, pelo amor de Deus, rapaz, tu para, hein? Tu para! 10:20, 10:20, bom domingo pra você. Essa última aí no Rastro da Galeria foi pro meu amigo Mauro Lumertz, acompanhando a programação, acompanhando aí, ouvindo o nosso programa. Ele mandou aqui tudo azul por aí, depois da vitória do Grêmio, né? Tá fazendo uma barbaridade, hein? Já nós levamos um sacode no Vitória, né, tchê? Que barbaridade! Mas até parecia um sonho, né? Se ganhasse mais essa, ia entrar pro Guinness, pro Guinness Book, né? Tantos jogos sem perder e tal, tava indo bem. Mas daí, o Inter, se não fizer uma cagada, não é o Inter, né? Eita, nós! É brabo, né, tia? Mas vamos lá, não tem problema, vamos pra frente. 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
0: Voltemos!
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0: Hora certa pra você, 10h26. Bom dia, bom domingo.
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0: Pra você que tá me acompanhando na programação por aqui, obrigado pela sintonia. Tem mais abraço pra mandar aqui na programação da Jornal FM. Deixa eu mandar um alô aqui pro meu amigo Gaiteiro Chasqueador, lá de Santa Terezinha de Itaipu, já tá no rancho preparando uma costela. É, e deu uma esquentada, né, Gaiteiro? Mas ainda tá aí, ó, na casa, vamos ver aqui a temperatura certa, na casa dos 17 graus centígrados. Aqui na programação da rádio que faz amigos, tá certo? Um abraço aí então pro meu amigo Gaiteiro Chasqueador. 17 graus, tá bom, tá boa a temperatura mesmo, viu, meu amigo, Gaiteiro Chasqueador, que maravilha, obrigado pela companhia. Amigozinho da Triagro, Anzinho, véio. O bicho velho tá um artista no Instagram, né, Zinho? Ô, Zinho, é medonho, velho.
2: Buena, cheio.
0: Meu amigozinho, Pablo Rafael Zata, vulgozinho, porque Rafaelzinho, né? Anzinho, um abraço. Na 104,1, acompanhando a programação, indo lá pra Aurora de Iguaçu no aniversário do tio Clóvis. Alô, tio Clóvis, aquele abraço e obrigado pela sintonia. Não, não é Zata, né? É Mendonça, é que tem um outro amigo meu que é Zata. É Pablo Rafael Mendonça Meira. Eita, é o filho do Geraldinho. Um abraço aí pro Geraldinho, acompanhando a programação também. Obrigado pela sintonia sempre. Um abraço aí pro amigozinho, acompanhando a programação e obrigado pela companhia sempre, tá certo? Um abraço aí pro meu amigo Zinho, lá da Triagro. Bicho, velho, tá um artista no Instagram, hein? É, Zinho, velho, medonho. Um abraço. Obrigado pela sintonia. Inclusive, o mais novo parceiro comercial da Jornal FM também. Segunda entra no ar a mídia do pessoal aí da Triagro. Um abraço aí, amigos da Triagro, amigozinho e toda a equipe. Obrigado pela companhia sempre. Fechou? Um bom domingo pra vocês aí. É, tá no alto acompanhando o nosso programa. Obrigado pela companhia. Dona Islanda tá por aqui também. Fala, Islanda, de boa?
9: Bom dia, Andrezinho. Eu queria a música Pobre João.
0: Beleza.
9: Quero oferecer para os coordenadores Santa Rita.
0: Opa!
9: Que é a Deise, a Diana e a catequista do Robert.
0: Opa!
9: E Vanir. E eu quero oferecer também pro Lorival e pra Loreni, o tio Darcy, Somavila e a tia Maria, e todos Somavila, e para toda a comunidade de Santa Rita, da Mauritânia. Um bom dia, abençoado para todos.
0: Valeu, Islanda, obrigado pela companhia. Mandar um abraço aqui também pro meu amigo José Vitor e a dona Dominique lá em Serranópolis de Iguaçu, acompanhando o nosso programa. Valeu, Zé, valeu, Dominique, o Camilão também, obrigado pela companhia. meu amigo, acompanhando por aqui também, parceiro velho, Orlando Corbari. Fala, Orlando, bom dia!
10: Bom dia, Andrezinho.
0: Bom dia.
10: Tô na escuta por aqui.
0: Show de bola.
10: Todo domingo.
0: Beleza.
10: Manda uma bem gaudéia aí do gosto.
0: Beleza.
10: E já dá pra tomar uma?
0: Vai lá, mete o pau, vai. Sem dó nem piedade. Vai, Orlando, vai. Pode carcar o foguete. Vai lá. Sem medo de ser feliz. Dona Nadira Carminati também tá por aqui. Alô, Dona Nadira, aquele abraço. E um bom domingo lá no Balneário Ipiranga, acompanhando a programação, ouvindo o nosso programa. Dona Nadira, ouvindo por aqui. E obrigado pela companhia sempre. E um bom domingo na companhia da Jornal FM 104,1. Tá certo? Bora então lá pro Gaiteiro Velho, a nova dele, Ciúmes da Gaita. Essa marca é buena por demais. Vamos ouvir juntos aqui.

10h33. Ô gaiteiro chasqueador, nosso galo velho, aqui de Santa Terezinha de Itaipu, nossa cidade vizinha. Aí é marca buena por demais, hein? Ciúmes da gaita. E o homem tem um ciúme da gaita mesmo que não é brincadeira, hein? É verdade isso aí. O cara vai chegando perto da gaita dele.

0: lá no Norte Gaúcho, acompanhando pela internet o nosso querido e amado por aqui, beleza? Um abraço e obrigado pela companhia sempre, certo? 10h34.
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0: 10h41, tá aí o sucesso dos Serranos, hein? Música buena pra você aí, ó. Dançador de Xote, bom domingo na companhia da Jornal FM 104,1. Vai mandando o teu alô aí, vai mandando o recado que eu atendo você por aqui, hein? Bora! 3565-1033 é o telefone da Jornal. Vai mandando aí que eu mando um abraço pra você com certeza, beleza? 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
1: Opa, 10h46, bom domingo.
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1: Para vocês que estão me acompanhando, aquele abraço especial, obrigado pela companhia. Até às 13 horas tem muita música boa para você por aqui. Amigo Hélio Chabatura da Uruçanga, já de rádio ligado. Alô Chabatura, obrigado pela companhia sempre aqui na nossa Jornal FM 104,1. Tá certo? Bora para frente, atrás vem gente, vamos que vamos! Grupo Candeeiro!

0: 4 minutos para as 11 da manhã, 4 para as 11, tamo aí com os 4 Galdérios, floreando a Cordiona. Você ouviu também o grupo Cordiona, Roubeia Fazendeira. Horas e 56 minutos, amigo Cello Adamante já tá acompanhando a programação. Alô, Cello, aquele abraço, Cellão!
1: Buenas,
0: Cello! Cello, velho, acompanhando o nosso programa e um bom domingo pra você também. Valeu, Cello, aquele abraço! Fabião Canapini lá no Bar do Tião, em Treviso, Santa Catarina, acompanhando o nosso programa também. Já já vamos mandar um alô especial aí, que tem aniversariante por lá também. E a dona Griselda também tem mais um recado por aqui. Já já vamos mandar aí pra vocês que estão nos acompanhando, tá certo? 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
0: Hora certa, 11 horas e 2 minutos. Bom domingo.
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0: Mandando um abraço especial aqui pro pessoal lá do Bar do Tião, lá em Treviso, Santa Catarina, amigo Fabião Carapini, amigo Tião também, todos que estão acompanhando o nosso programa, obrigado pela companhia e um bom domingo pra vocês. E tem aniversariante no Bar do Tião, tem ou não tem?
11: Tem alguém de aniversário hoje aqui?
0: É claro que tem, tchê!
11: Parabéns!
0: Opa!
11: Parabéns!
0: Vamos então!
11: Saúde!
0: Eita, nós! O quê?
11: Paz e alegria na lavoura da
0: amizade. Na lavoura da amizade.
11: Olha sempre todo dia.
0: Paz e alegria na lavoura da amizade. Todo o pessoal do Bar do Tião homenageando o amigo Nipanderista. Oni, parabéns, meu galo. Muitos e muitos anos de vida, felicidades mil para todos ali que estão acompanhando, para o homenageando o amigo Nipanderista, que hoje completa mais um ano de vida lá no Bar do Tião, hein? Eita! Parabéns, parabéns e muitos anos de vida, felicidades mil e que Deus abençoe sempre você. Valeu, amigo Ni, aquele abraço e um bom domingo na companhia da nossa Jornal FM, lá em Treviso, em Santa Catarina, acompanhando o nosso Querência Amada. Valeu, Ni, um abraço! Continuando por aqui, tem mais alô pra mandar também. Dona Griselda, tem um abraço aí pro pessoal de Aurora do Iguaçu. Alô, Dona Griselda, manda um recado aí, manda o alô.
12: Oi, Andrezinho, sou eu de novo.
0: Oi.
12: Eu quero mandar um abraço pro pessoal de Aurora.
0: Opa!
12: É terça-feira, tem o bailinho lá, tem o almoço. Eita, que baile bom que tá saindo lá sempre.
0: Especial de primeira,
12: né? Divertido, feliz. Isto que é bom, né? Toca uma música que é dos idosos, não sei, terceira idade, não sei lá o quê. Tá bom, Andrezinho? Um abraço.
0: Valeu, Dona Griselda, um abraço. Obrigado pela companhia sempre. Por aqui também o amigo Carlos Tomasi, lá de Laranjita, acompanhando a programação. Fala, Carlão.
13: Bom dia, Andrezinho. E os ouvintes da Rádio Jornal aí.
0: Opa!
13: Estamos aqui tentando fazer fogo com lenha molhada. Mas vai dar tudo certo no final.
0: No final tá tudo certo, né, Carlão? Fora a fumaceira que vira, né? Fora aquele tendel de fumaça que vira, tá tudo certo. Um abraço aí pro Carlão Tomasi, acompanhando a programação. Dona Ivanir Signorelli, amigo Augustinho, acompanhando a programação também, lá na Santa Rita. Gostaria de ouvir a música Querência Amada, oferecer pra torcida gremista. Valeu, Dona Ivanir, aquele abraço, obrigado pela companhia sempre. Amigo Jackson Bonfler, acompanhando a programação, bom domingo para todos. Abraço, Andrezinho, valeu, Jackson, aquele abraço e obrigado pela companhia sempre e um bom domingo para você também. Indo para Céu Azul, lá na festa em Céu Azul, na comunidade de Lago Azul, o amigo Zanatão já está indo por lá. Valeu, Zanata, aquele abraço e obrigado pela companhia sempre aqui na nossa Jornal FM. Valeu, Zanata, um abraço e uma boa festa para você aí também, beleza? 11:06, a hora certa! Os Monarcas! De Bota Nova, tchê!

0: Canta, vamos agora, tchê.
1: Aí, a bailão tá no fundão com o grupo Candeiro aqui no nosso Domingaço. 11:15, a hora certa. Pra você que tá nos acompanhando, aquele abraço. Obrigado pela companhia também. Tá de rádio ligado, aquele abraço especial pra você. Dona Flávia Ramerski, Aurora Liguaçu acompanhando a programação. Valeu, Dona Flávia. Bom dia, bom domingo pra você. Dona Maria, seu Edemar Pedroso também. Aquele abraço. Bom domingo na companhia da Jornal FM, também de Aurora Liguaçu. Seu Valdelino Sperfeld também, lá da Linha Cacique, acompanhando a programação. Alô, seu Valdelir, aquele abraço e um bom domingo pro senhor também, ali na Linha Cacique, acompanhando a programação. Bom dia, Andrezinho. A diretoria da terceira idade de Aurora de Iguaçu avisa que terça-feira vamos receber os idosos de Itaipulândia. Peço que quem puder, até às 11 horas, tá ali para receber eles, né? O pessoal de Itaipulândia vai para Aurora. Quem quiser, quem vai ir nesse evento também da terceira idade, vai pra lá até umas 11 horas pra receber, fazer uma recepção bem legal lá pro pessoal de Itaipulândia. Quem tiver interesse de almoçar com nós, reserva até amanhã de meio-dia. A diretoria agradece. Então, até amanhã de meio-dia, falar com a amiga Sema para você reservar o seu almoço lá na Aurora do Iguaçu e receber o pessoal do Grupo dos Idosos de Itaipulândia. Que maravilha! Ô, Sema, que show, hein? Anota o zap da Sema aí, 98807-5167. 98807-5167. Um abraço e obrigado pela sintonia. Meus amigos, o meu amigo Márcio de Souza, Dona Ivanete também, a indiana do departamento comercial aqui da rádio que faz amigos, meu amigo Márcio e a Dona Ivanete estão acompanhando, estão indo lá pro sítio Takahashi e estão acompanhando a programação no carro, hein? Um abraço aí pra vocês e obrigado pela sintonia. Valeu, Marcião! Aquele abraço e pra Dona Ivanete também, obrigado pela sintonia. Leonir Hermes, em Placas no Pará, acompanhando a programação, manda um abraço, segundo o Leomir aqui, ó, manda um abraço pros amigos de São Miguel, pessoal do Laranjita, família Oliveira, família Rosso e família Del Moro. Olha aí, que beleza, hein? O amigo Leonir, lá de Placas no Pará, mandando um abraço pro pessoal de Laranjita, família Oliveira, família Rosso e família Del Moro. Um abraço e obrigado pela companhia sempre. Meu amigo, o amigo Terena Cuidador, acompanhando a programação, um abraço pro Terena e também pro seu Manuel Cardoso, lá na São Jorge, acompanhando o nosso programa e ouvindo também aqui na 104,1. Valeu, Terena, um abraço e pro seu Manuel também, lá na São Jorge, acompanhando a programação, certo? 11:18. 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
1: Hora certa, não se perca na hora, 11:21.
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1: Mandando abraço aqui pro pessoal que tá nos acompanhando, a Zuleide Barbosa, ouvindo a programação. Alô, Zuleide, amigos da Linha Bandeirantes também, ouvindo o nosso programa por aqui. Um bom domingo na companhia, claro, da nossa Jornal FM. Certo? Bora pra frente, então, Garotos de Ouro e o Santinho do Pau Oco.

0: Os Serranos, a música bonita aí pra vocês, Iguaria Campeira, música que não pode faltar no domingão, né, tchê? Ah. Eita, nós, aí é bom demais, Iguaria Campeira, com os Serranos aqui no nosso programaço de todos os domingos. Um abraço aqui pro meu amigo Teco, pro amigo Bob do Lavacara. Alô, Teco!
1: Bom dia, meu amigo Andrezinho, bom dia, bom
0: Beleza.
1: Dia, Teco, aqui tomando chimarrão. Aí dá um solzinho abençoado, né? Pra dar uma esquentada um pouco, tchê. Bagual, bota, toca pra nós, mas bem bagual, do lado do Rio Grande Amado.
0: Deixa com nós.
1: Bob, o Teco, beleza? Tomando um mate. Um abraço. Lá do Rio
0: Grande. Valeu, parceiro. Aquele abraço. O pessoal de Santa Terezinha também por aqui. Bom dia.
2: Oi, Andrezinho. Bom dia. Sou Aneli de Santa Terezinha.
0: Opa!
2: Toca uma música aí do Gaúcho da Fronteira pra nós ouvir. As músicas hoje estão muito boas.
0: Beleza, obrigado amiga, obrigado pela companhia. Amigo Minho da Mecânica Ponson também está por aqui. Alô Minho, aquele abraço, bom dia, bom domingo para você. Lá em Erechim, lá também do grupo do Trololó, meu amigo Rodrigo Líbero. Alô Rodrigão, tá por aí, tia? Um abraço para ti, meu galo velho.
3: Buena, che!
0: Ele já destapou uma garrafa e a outra garrafa também. Agora ele misturou as duas e saiu essa daqui, ó. Uma coca com fernê. É, Rodrigão, aquele abraço. Amigos do grupo do Trolloló. Alô, Erechim, alô, Norte Gaúcho.

0: 11:44, 11:44 da capital Curitiba. Meu amigo Arcângelo Cavalerski tá lá no grupo do Trololó também, né? É, Arcângelo, velho, aquele abraço. Obrigado pela companhia, bom domingo aí também. Amigo Assis tá por aqui, queria pedir a música de Chão Batido para o seu Bento e o Mano, lá de Capanema, que estão de aniversário e fazendo aquele churrasco. Ô, mano, aquele abraço. Alô, seu Bento, obrigado pela companhia também. E o Assis e a Lisete estão acompanhando e pediram de Chão Batido. Já, já a gente manda aí pra vocês, beleza? 11:44. 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
0: Hora certa pra você, 11:47. De volta.
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0: Meu amigo José Moresco acompanhando a programação também. Alô, Moresco, aquele abraço. O amigo Assis aqui tá mandando alô. Vamos mandar um abraço pra esse pessoal que tá nos acompanhando, que tá nos ouvindo. Alô, amigos de Capanema. Queria mandar música de Chão Batido para o seu Bento e o Mano lá de Capanema, que estão de aniversário hoje e fazendo aquele churrasquito. Aí sim, um abraço aí então pro seu Bento e pro Mano lá de Capanema, que estão de aniversário e fazendo aquele churrasco especial lá em Capanema, tá certo? Quem manda o alô é o Assis e a dona Lisete também. Aquele abraço e um bom domingo pra vocês na companhia da Jornal FM. Claudinho Pereira, São Vicente, acompanhando a programação. Aquele abraço e bom domingo pro Claudinho também, beleza? Vamos chegando com Marca Buena por aí, tem os Serranos. De Chão Batido, tchê!

0: Atenção para a hora 11h59.
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0: 12h01.
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0: Opa, de volta, última hora de comunicação aqui no nosso Querência Amada. Bom domingo pra você, tem Volmir Martins, Ataco as Éguas, Salvador.

0: Atenção pra hora, 12:19. 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
0: Atenção pra hora, 12:22.
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0: De volta na programação por aqui, obrigado pela companhia sempre. Tem Xiru Missioneiro, Bagual da Bossoroca.

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4: Programa Querência Amada, meio-dia e 35.
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4: É o nosso programa Querência Amada, bom domingo pra você, desejando um domingo abençoado. Obrigado pela companhia sempre, tem Grupo Manotaço, Rio Grande, Cordiona e Bugio.

0: Meio-dia e 47. 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
1: Meio-dia e 49.
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1: De volta por aqui na programação. Bom domingo. Já tem o um encerramento, hein? Antes tem os Serranos, Bugio Novo.

0: Atenção pra hora, meio-dia e 57.
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0: Me compete agradecer a sintonia dos senhores e dizer que no próximo domingo, a partir das 9:30 da manhã, se o patrão velho lá de Riba permitir, estaremos de volta com mais um programa Querência Amada. Amanhã, às 4, tem Brasil Caboclo para você, as melhores sertanejas e gauchescas do oeste do Paraná. Obrigado a todos pelo carinho da audiência. Voltamos no domingo que vem com Querência Amada e amanhã tem Brasil Caboclo. Às 5 da tarde, também tem a Hora do Mate amanhã. Fechamos com a música que leva o nome do programa, na voz do grande Carlos Magrão, Querência Amada, tchê. Um abraço, buenas e até por lá!

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0: Thiaguinho!
1: Obrigado!
0: Obrigado, Thiaguinho!
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Boa noite, São Paulo!

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2: Ei, Sheila, você não está acreditando nas coisas que andam falando de mim por aí, né?
1: Por quê? Pega a consciência suja, né? Ou se sente culpado? Eu não te perguntei nada.
2: Não, não, eu te perguntei por acaso.
1: Que sem vergonha, hein?
2: Mas tu sabes que eu te quero.

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4: Para todas as mulheres empoderadas que estão aqui hoje, eu ativei o modo homem, viu? E nem é mesmo.

0: amarelo do calmão. Vamos dar uma voltinha comigo, vamos lá.
1: Ó, você é pra cima aí.
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0: Henrique Solimões, Henrique Juliano.
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3: Pô, mas

0: trabalhar.
1: Valeu, Manoel.
0: Valeu, São Marino. Obrigado, hein?
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4: 3 e 1.
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5: Vamos ver assim.

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1: Aí, Júnior, o que será que tinha naquele áudio, hein, meu irmão?
2: César, eu também quero saber, viu?

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2: Abaixa aí, Brasil.

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1: Bate na palma da mão. Tchau, tchau, tchau, tchau. Gustavo Lima
2: e Henrique Diego.
1: Você vai.

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